0: Isso no dia de hoje.
1: Olá, boa noite.
2: Boa noite para você que nos acompanha em todo o país.
1: Sexta-feira, 11 de setembro de 2026.
2: Vamos ao destaque do dia.
1: Inflação de agosto fica negativa em 0,32%, segundo o IBGE.
2: Redução do índice foi impulsionada por setores de habitação, transportes, alimentação e bebidas.
1: Conab aponta queda de valor de produtos da cesta básica, Graziele Bezerra.
3: Os maiores descontos ficaram com a batata inglesa, cenoura, cebola, tomate, ovo de galinha e café moído.
2: Dia do Cerrado.
1: Dados do DETER mostram queda de 19% no desmatamento no mês de agosto, em relação ao mesmo período do ano passado.
2: E o levantamento aponta que 51% do Cerrado é considerado prioritário para a segurança hídrica do Brasil. Gabriela Noronha. E educação.
1: Estudantes do ensino médio têm até 15 de setembro para se inscrever na Olimpíada Nacional de Empreendedorismo. Natália Koslick.
4: A competição começa no dia 18 de setembro com uma prova online. As questões envolvem raciocínio lógico, inovação e empreendedorismo com situações do cotidiano.
2: Hoje na apresentação da Voz do Brasil, eu, Mariana Jungmann e Nazi Brum.
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2: Pesquisa mensal do IBGE, divulgada hoje, mostrou uma queda de 0,32% na inflação oficial do país no mês de agosto.
1: Impactaram o resultado descontos na conta de luz, nas passagens aéreas, nos preços de combustíveis e de alimentos.
3: O Índice Nacional de Preços ao Consumidor Amplo, que mede a inflação oficial do país, teve queda de 0,32% em agosto. O valor ficou 0,39 ponto percentual abaixo do registrado em julho. Os grupos que exerceram maior impacto sobre o resultado foram habitação, transportes, alimentação e bebidas e comunicação. Em relação à habitação, Fernando Gonçalves, gerente do IPCA, explica que um fator que influenciou foram os descontos na conta de energia elétrica.
5: Aquele registrado no grupo habitação veio da contribuição de menos 0,33 ponto percentual da energia elétrica residencial, que recuou 7,63% no mês, em decorrência da incorporação do bônus Itaipu, creditado nas faturas emitidas no mês de agosto.
3: O preço dos alimentos também recuou em agosto. Os maiores descontos ficaram com a batata inglesa, cenoura, cebola, tomate, ovo de galinha e café moído. A tendência de queda foi confirmada por um levantamento realizado em parceria com a Conab, Companhia Nacional de Abastecimento. De acordo com a diretora de Política Agrícola e informação da companhia, Nayara Andreoli Bittencourt, a queda no preço desses itens influencia o valor da cesta básica no país.
6: O custo da cesta básica caiu em 25 das 27 capitais pesquisadas pela Conab e alguns alimentos importantes na mesa dos brasileiros contribuíram para esse resultado. O café e o tomate tiveram queda em 23 capitais, o feijão carioca ficou mais barato em 19 e o açúcar em 16 capitais. Boa parte desses alimentos tem a queda relacionada ao aumento da oferta e ao avanço das safras desses produtos.
3: Pão francês e óleo de soja, por outro lado, registraram variações acima de 2%, de acordo com o levantamento da Conab. Os preços mais altos são explicados pelo aumento da demanda global por esses itens, além dos possíveis efeitos climáticos do El Niño sobre a safra 2026-2027. Reportagem Graziele Bezerra.
2: No dia do Cerrado, foram divulgados novos dados sobre o desmatamento.
1: A perda de vegetação nativa recuou 19% em agosto, segundo os alertas em tempo real do DETER.
2: Também foi assinada a portaria que identifica as áreas prioritárias do Cerrado para a segurança hídrica.
7: Segundo o maior bioma do Brasil, o Cerrado ocupa um quarto do território nacional e é a savana mais rica do mundo em biodiversidade. Situado sobretudo no Planalto Central, também tem papel fundamental na disponibilidade de água no país, como explica Humberto Lúcio Lima, diretor-presidente do Instituto Arvoredo, que atua na preservação do Cerrado.
8: É o bioma conhecido como Caixa d'Água do Brasil, por possuir 3 aquíferos, abastecer 8 das 12 bacias hidrográficas que nós temos e ter mais de 131 mil nascentes. Então é um bioma extremamente importante, não só para as mudanças climáticas, também como para a água potável no Brasil.
7: E um novo levantamento divulgado pelo governo federal mostrou que 51% de todo o território do Cerrado é considerado prioritário para a segurança hídrica do Brasil. Com base nisso, foi assinada uma portaria que cria um sistema de áreas prioritárias de recarga hídrica no Cerrado. Os dados das principais áreas estarão disponíveis para gestores, pesquisadores e população em geral. A medida visa identificar e proteger regiões estratégicas para a manutenção dos recursos hídricos. Como comentou o ministro do Meio Ambiente e Mudança do Clima, João Paulo Capobianco.
0: São vários estudos mostrando a redução da vazão nos principais rios do Cerrado. Esse dado das áreas prioritárias para recarga hídrica é algo absolutamente fundamental. Quando você apresenta com base sólida em dados científicos, as áreas prioritárias, isso permite você organizar melhor os seus investimentos. É claro que todas são importantes, mas se nós temos recursos ainda não tão abundantes como gostaríamos, nós precisamos começar pelas áreas prioritárias.
7: Também nesta sexta-feira foram divulgados novos dados sobre o desmatamento no Brasil. Segundo informações do sistema DETER, Sistema de Detecção de Desmatamento em Tempo Real, do Instituto Nacional de Pesquisas Espaciais, os alertas de desmatamento no Cerrado caíram 19% em agosto, na comparação com o mesmo mês de 2025. A perda de vegetação nativa somou 238 quilômetros quadrados. Reportagem Gabriela Noronha.
1: O Ministério da Saúde confirmou 3 casos de sarampo em Tabatinga, no Amazonas.
2: Outros 2 foram confirmados em São Paulo, que já soma 32 pacientes esse ano.
1: O Brasil é considerado livre do vírus desde 2024, mas ainda registra casos esporádicos.
2: A vacinação é a principal forma de evitar a transmissão da doença. O imunizante é oferecido gratuitamente pelo SUS.
9: Após a confirmação nesta semana de 3 casos de sarampo no estado do Amazonas, o Ministério da Saúde intensificou as ações de vigilância na região. Os esforços são para interromper possíveis cadeias de transmissão do vírus. Os casos foram confirmados em Tabatinga, na fronteira entre Brasil, Colômbia e Peru. Os episódios ocorreram em pessoas que vieram da cidade de Alto Monte, no Peru, sem histórico de vacinação contra o sarampo. Além do Amazonas, o Ministério da Saúde mantém alerta para São Paulo, que registrou 32 casos neste ano, 2 pacientes confirmados esta semana. Medidas de vigilância sanitária e vacinação estão sendo tomadas e não há registro de circulação do vírus para além das cidades de Guarulhos, São Bernardo do Campo e a capital paulista, que registra 29 dos 32 casos. O Brasil é certificado como livre do vírus desde 2024, mas ainda registra casos esporádicos, principalmente relacionados à importação do vírus de outros países. O sarampo já foi uma das principais causas de mortalidade infantil em todo o mundo. A transmissão ocorre pelas vias aéreas, ao tossir, espirrar, falar ou respirar. A doença possui alto nível de contágio. Quando a pessoa é infectada, ela pode transmitir o vírus para 90% das pessoas próximas que não estejam imunes. A vacinação é a principal forma de evitar novos casos. Os imunizantes são oferecidos gratuitamente pelo SUS e integram o calendário nacional de vacinação para pessoas de 12 meses a 59 anos. Há 2 vacinas disponíveis no SUS para a proteção contra a doença: a tríplice viral, que protege contra sarampo, cachumba e rubéola, e a tetraviral, que além dessas 3, imuniza também contra a varicela. Edinaldo Júnior para a Voz do Brasil.
1: PrevBarco, uma espécie de agência flutuante do INSS, leva serviços e informações de previdência social a comunidades isoladas do país.
2: Em setembro, a embarcação vai iniciar uma nova operação no Amapá.
1: Entre 28 de setembro e 9 de outubro, atenderá comunidades do arquipélago do Bailique. Depois segue para o município de Cutias, onde permanece até 23 de outubro.
2: Mas, antes de seguir para o Amapá, o PrevBarco estará em Chaves, no arquipélago do Marajó, no Pará, de 14 a 25 de setembro.
1: Não é necessário realizar agendamento prévio. O atendimento ocorre por ordem de chegada durante a permanência da embarcação em cada localidade.
2: Estudantes do ensino médio de todo o Brasil têm até 15 de setembro para se inscrever na primeira edição nacional da Olimpíada Nacional de Empreendedorismo.
1: O evento é individual e gratuito.
2: E os finalistas vão participar de uma imersão em empresas parceiras do projeto.
4: A competição começa no dia 18 de setembro com uma prova online de caráter diagnóstico. As questões envolvem raciocínio lógico, inovação e empreendedorismo com situações do cotidiano. Os 100 mil estudantes com melhor desempenho avançam para a segunda fase, marcada para 9 de outubro. Nessa etapa, a prova será dissertativa e os estudantes deverão desenvolver propostas de soluções e modelos de negócios. Os 100 melhores colocados no ranking nacional serão selecionados para a fase final. O secretário nacional de Inclusão Socioprodutiva, MEIS e Cooperativismo, do Ministério do Empreendedorismo, da Microempresa e da Empresa de Pequeno Porte, Danilo Cabral, disse que os finalistas participam de um curso intensivo de curta duração voltado ao aprimoramento dos projetos, desenvolvimento de produtos e elaboração de planos de negócio.
10: É linkar aqueles que estão na escola, que precisam identificar essa vocação, qualificar, formar para poder empreender, com esse mundo do trabalho. É o papel do ensino médio, é formar para a cidadania e formar para o mundo do trabalho. Essa imersão vai durar 3 dias, onde aí sim os alunos já terão que apresentar um produto, um plano de negócio, e disso sairá 27 finalistas.
4: Além das provas, a programação prevê atividades de formação para estudantes, professores e escolas participantes. A etapa nacional será realizada em Brasília no dia 10 de dezembro. As inscrições são gratuitas e podem ser feitas pela internet até 15 de setembro. O endereço é one.ufma.br. Com locução de Natália Koslick, reportagem Pablo Mundim.
1: O uso da biometria digital ou um reconhecimento facial já faz parte da vida das pessoas hoje em dia.
2: Seja para fazer uma transação bancária ou para acessar o gov.br, por exemplo, esse tipo de procedimento agiliza o acesso a serviços e informações, protegendo os dados dos usuários.
1: Vamos saber como esses dados são armazenados e que cuidados extras podem ser tomados no ambiente digital.
11: Fazer uma selfie, aquela foto de si mesmo, virou rotina não só para as redes sociais. Também é com ela que é possível acessar portarias de prédios, desbloquear o celular, abrir aplicativos bancários ou entrar no portal gov.br, por exemplo. A biometria facial e a digital, aquela que lê as impressões digitais, estão presentes no dia a dia do cidadão. A tecnologia confirma a identidade do usuário em segundos e cria uma camada extra de proteção. Laerte Peota de Melo, professor da Universidade de Brasília e especialista em cibersegurança, explica que há diferenças nos sistemas biométricos de acordo com a finalidade.
12: Tanto os bancos quanto sistemas assim, que a gente chama de sistemas críticos, eles têm um sistema biométrico muito mais eficiente. Ele é diferente do que a gente usa no celular, no nosso dia a dia. A biometria que você usa no celular é para acessar os seus dados que estão no seu aparelho. Então são sistemas bem diferentes.
11: A biometria digital analisa os padrões únicos dos dedos das mãos. Já o reconhecimento facial mapeia pontos e contornos do rosto, como a distância entre os olhos e o formato do queixo. No Brasil, a biometria é classificada como dado pessoal sensível pela Lei Geral de Proteção de Dados. As empresas são obrigadas a explicar o motivo da coleta, armazenar os dados de forma segura e excluí-los quando não forem mais necessários. Gustavo Henrique de Souto Silva, subsecretário de Planejamento e Tecnologia da Informação do Ministério das Comunicações, explica que essas informações são protegidas.
13: Quando a gente fala de segurança, se as pessoas têm esse medo daquele dado vazar, é que esses dados, eles são muito bem protegidos, são criptografados. E assim, não é qualquer pessoa ou empresa que tem acesso a isso. E esses dados não é disponível, acessível de forma indiscriminada. Então, eles têm um controle de acesso.
11: E alguns procedimentos simples podem ajudar a proteger a identidade e os dados sensíveis no ambiente digital, como ativar a verificação em duas etapas em suas contas, usar um gerenciador de senhas para armazenar os dados e proteger o chip do seu celular nas configurações do telefone. Reportagem Luciana Colares de Holanda.
2: A identificação biométrica virou política nacional pelo Ministério de Portos e Aeroportos. O objetivo é modernizar o controle de acesso e ampliar a segurança nos sistemas de transporte do país.
1: A iniciativa padroniza o uso de tecnologias como reconhecimento facial e digital em aeroportos, portos, instalações portuárias e hidrovias.
2: E a biometria deixa o sistema nos aeroportos mais moderno, mas tem coisas que só dependem do ser humano para a viagem ser mais tranquila, como disciplina e educação.
1: Tumultos, brigas ou até mesmo piadinhas fora de hora em aeroportos ou aviões podem causar um verdadeiro transtorno para muitas pessoas, como atrasos de voos e até pousos de emergência.
2: Agora, os passageiros que não respeitarem as regras serão penalizados com multas altas e podem chegar a ficar proibidos de viajar por até um ano.
1: E para alertar os viajantes sobre essas mudanças, o Ministério de Portos e Aeroportos lançou a campanha Parece Exagero, é Segurança.
14: O passageiro indisciplinado é aquele que comete atos que violam e comprometem a segurança, a tranquilidade e a dignidade de outras pessoas. O analista de marketing João Gabriel Palhão conta que já presenciou um desses atos que provocou atrasos e estresse nos passageiros.
15: Vindo aqui para Brasília mesmo, eu presenciei isso com um caso de notebook. Desde o início do voo, a comissária já avisou, a hora que ela passava perto, o cara tirava, mas sempre voltava. Então foi o voo inteiro dando trabalho.
14: A campanha Parece Exagero, mas é Segurança foi motivada pelo aumento de episódios envolvendo passageiros indisciplinados a bordo das aeronaves e nos aeroportos do país. Segundo o Ministério de Portos e Aeroportos, o Brasil registrou 881 casos de indisciplina no transporte aéreo entre janeiro e junho de 2026. Desse total, 154 episódios poderiam comprometer de forma grave a segurança operacional. A assistente social Maria Bezerra afirma que essas atitudes prejudicam muitas pessoas.
16: A gente pode perceber em vários voos problemas com um ou outro passageiro, ou uma ou outra também, que pensam que o umbigo dela fala por todo mundo, não é? Então eu acho que é bastante interessante a gente pensar que um voo com mais de 100 pessoas, além de mim, todos têm direito. E uma pessoa não pode impedir o bem-estar das demais.
14: Além da campanha, a ANAC, Agência Nacional de Aviação Civil, definiu um conjunto de medidas para enfrentar situações que possam comprometer a segurança e o funcionamento das operações aéreas por causa de passageiros indisciplinados. Entre as punições estão a aplicação de multas, além de ter o direito de viajar suspenso por um ano. Como explica o superintendente de infraestrutura aeroportuária da Agência de Aviação Civil, Giovano Palma.
17: Então há uma multa de até R$17.500 para os casos graves. São aqueles casos de agressão do pessoal do balcão de check-in, agressão do pessoal que faz o controle de segurança, ou também informação falsa de bomba. E ainda nós temos os casos gravíssimos, que são aqueles casos a bordo da aeronave, em que há, por vezes, uma agressão ao tripulante, e que inviabiliza esse tripulante de continuar trabalhando dentro da aeronave. E se um tripulante, ele acaba, por uma agressão, não podendo trabalhar, isso afeta a segurança, principalmente no momento de emergência. Que além da multa, pode haver um impedimento de voar por até 6 ou 12 meses, né?
14: As novas medidas passam a valer a partir de 14 de setembro. Reportagem Cleide Lopes.
2: Para saber mais sobre a Resolução 800 da ANAC, que cria regras para atos de indisciplina, acesse pareceexagero.com.br.
1: Estudantes que ingressaram em cursos presenciais de licenciatura este ano já podem se inscrever no PEDMEIA Licenciaturas.
2: O prazo vai até o dia 19 de dezembro, enquanto houver vagas.
1: Podem participar estudantes que tiveram pelo menos 650 pontos no Exame Nacional do Ensino Médio, Enem, e foram matriculados por meio do Sisu, ProUni ou Fies.
2: A bolsa é de R$1.050 por mês durante todo o curso. Desse valor, R$700 podem ser sacados todo mês e R$350 ficam em poupança. essa.
1: As inscrições devem ser feitas pela plataforma Freire, no site freire.caps.gov.br.
2: A voz pelo Brasil. Hoje vamos viajar até o sertão do Nordeste, no interior do Piauí.
1: É na Serra da Capivara que encontramos a maior quantidade de arte rupestre no Brasil.
2: Além do valor histórico, por lá é possível fazer trilhas, escaladas, passeios de bicicleta e até voos livres.
18: Sinônimo de fofura e tranquilidade, a capivara virou febre mundial. Maria Luísa Fukushima Rodrigues, de 5 anos, é fã desse animal que vive perto de lagos e rios em várias partes do país.
19: Maria Luísa, qual é o seu bichinho preferido?
20: Capivara.
19: E por quê?
20: Porque eu gosto muito que ela me ensina a nadar, porque ela é bem fofinha.
18: Nas redes sociais, a capivara também virou fenômeno pop, com vídeos que mostram a rotina sociável dessas adoráveis criaturas. Capibara, capibara, capibara, capibara, capibara, capibara, capibara. O sucesso é tanto que a capivara ganhou um dia mundial, comemorado na próxima segunda-feira. E no Brasil, a fama do bichinho não é diferente. E hoje, vamos conhecer um lugar que leva o nome da nossa estrela. No interior do Piauí, a arqueóloga Niede Guidon encontrou em 1979 um verdadeiro tesouro da história. Vestígios humanos de mais de 50 mil anos atrás. Mais de 1.300 sítios arqueológicos já foram catalogados na Serra da Capivara. São pinturas rupestres que registram cenas de caça, rituais, danças e outras atividades do cotidiano de povos que viveram na região. E para preservar toda essa história, foi criado o Parque Nacional da Serra da Capivara, no meio da Caatinga brasileira. Em 1991, o local entrou para a lista de Patrimônio Mundial da Unesco. Quem conta a história do desenvolvimento do local é a arqueóloga e pesquisadora Gisele Felice.
21: A ideia era fazer com que tivesse alguma coisa que pudesse gerar renda, melhorar a qualidade de vida das pessoas e, ao mesmo tempo, preservar o patrimônio cultural, que seriam sítios arqueológicos com as pinturas rupestres, que são magníficas, e preservar o patrimônio natural.
18: E quem vai visitar, é bom saber que tem bastante coisa para ver, hein? Como disse o professor de geografia e guia turístico Wilke Amorim Lopes.
22: Ele tem vários atrativos. Nós temos cânions, nós temos a fauna, nós temos a flora, temos as pinturas rupestres, que temos dois museus para proporcionar o turista, o visitante, a conhecer o Parque Nacional Serra da Capivara. Nós temos também fósseis da megafauna. Há 12 mil anos atrás, nós temos mais da megafauna, preguiça gigante, mastodonte, macrauchenha, ilhamas.
18: A história a olhos vistos. Foi o que o professor universitário de Recife, em Pernambuco, Raimundo Nonato Ferreira, teve a oportunidade de mostrar ao filho de 10 anos na Serra da Capivara.
23: Ele mesmo disse que foi uma experiência sem igual, inclusive algumas coisas que ele tinha visto na escola. E agora ele pôde ter a oportunidade de visitar as pinturas rupestres, ver esses rastros deixados há mais de 5, 10, 15, 50 mil anos pelo homem americano. E ele pôde ver não só como foi descrito na sala de aula, mas pôde ver em loco. Então, assim, para ele foi uma experiência única.
18: Ficou curioso? Para conhecer mais sobre a história do parque, que fica no meio da Caatinga, a visita está aberta todos os dias, das 6 da manhã às 6 da tarde. Mas atenção, a entrada no parque só é permitida com guia credenciado do ICMBio. Tudo para proteger a biodiversidade do sertão e o legado das pinturas rupestres. Eu sou a Raquel Mariano e até a próxima viagem.
2: E na próxima sexta-feira, nós vamos celebrar o primeiro Dia Internacional das Cavernas, comemorado oficialmente em 13 de setembro. Até lá!
1: E essas foram as notícias do Governo Federal.
2: Fique agora com as notícias do Poder Judiciário e do Congresso Nacional. Boa noite, um bom fim de semana.
1: A gente volta na segunda-feira, uma boa noite.
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6: STF homologa planos estaduais contra violações de direitos no sistema prisional.
8: Telegram detalha ações contra desinformação em plano para eleições.
6: FGTS completa 60 anos neste mês.
8: Boa noite, eu sou Leandro Bezerra.
6: E eu sou Walter Lima.
8: STF confirma planos de reestruturação do sistema penitenciário de 14 estados.
6: Os demais estados e o DF tiveram os planos validados, mas com ressalvas. Carolina Chaves.
24: Em 2024, o STF homologou o Plano Pena Justa, que prevê medidas para enfrentar problemas históricos do sistema prisional. A partir dessas diretrizes, estados e Distrito Federal elaboraram planos locais. Agora, o Supremo também definiu como será feito o monitoramento das ações. Os tribunais de justiça terão que padronizar os procedimentos e monitorar o cumprimento das medidas previstas. Os corregedores gerais de justiça deverão acompanhar a execução dos planos com o apoio dos grupos de monitoramento e fiscalização do sistema carcerário. As informações deverão ser encaminhadas ao CNJ pelos comitês locais. Juízes corregedores de presídios e magistrados responsáveis pelas varas de execuções penais também poderão auxiliar na fiscalização.
8: Telegram apresenta plano de conformidade para as eleições.
6: A medida faz parte das ações do TSE para o combate da desinformação. Guilherme Firmino.
25: Segundo o plano, a plataforma poderá remover materiais potencialmente ilegais, restringir ou excluir contas em desacordo com o plano e usar marcadores para alertar os usuários sobre possíveis fraudes ou conteúdos falsificados. A plataforma também pode fazer a moderação de grupos, contas, bots e canais, através de denúncias ou por um sistema de detecção interna. A empresa deixa claro que as medidas abrangem apenas as funcionalidades públicas do serviço. As comunicações privadas permanecem protegidas e não são monitoradas.
8: Lei que criou o FGTS completa 60 anos no domingo, 13 de setembro.
6: O fundo foi criado em 1966. Larissa Batista.
26: Há 60 anos, o FGTS funciona como uma rede de proteção para quem trabalha. O empregador deposita todo mês e, sem descontar do salário, o valor em uma conta vinculada. Esse dinheiro pode ser sacado nas situações previstas em lei, mas é preciso ficar de olho. Cerca de 1,5 milhão de empregadores devem juntos 11 bilhões de reais em FGTS. Por isso, você deve prestar atenção e conferir os depósitos todo mês pelo aplicativo Meu FGTS.
8: Justiça recebe denúncia e ex-deputado TH Joias torna-se réu por corrupção.
6: A denúncia foi apresentada pelo Ministério Público Federal. Vanessa Pereira.
27: A denúncia contra o ex-deputado estadual TH Joias e outras quatro pessoas foi recebida pelo Tribunal Regional Federal da 2ª Região nesta semana. De acordo com o MPF, o esquema envolvia a ocupação de cargos públicos, o vazamento de dados policiais e a facilitação de vantagens ilícitas. Além da condenação pelos crimes imputados, o MPF requereu ao tribunal a manutenção das medidas cautelares pessoais e patrimoniais fixadas pela Justiça. O tribunal manteve a prisão preventiva dos acusados, ordenou a transferência do ex-deputado para a Penitenciária Federal e deu aval ao compartilhamento de provas e uso de bens apreendidos.
8: Medida protetiva não pode impor à vítima de crime sexual o ônus de se afastar do acusado no trabalho.
6: Essa decisão é do ministro Antônio Carlos Ferreira, do STJ. Fátima Uchoa.
28: Inicialmente, a medida protetiva determinava que o acusado mantivesse distância mínima de 100 metros da vítima de crime sexual e não tivesse contato com ela, que trabalha na mesma instituição. Mas, devido à dinâmica profissional, o homem superior e hierárquico comparecia ao local de trabalho da mulher, o que a fazia se afastar das atividades para cumprir a ordem judicial. O ministro Antônio Carlos Ferreira ampliou a medida protetiva de urgência para proibir o investigado de ir ao local de trabalho da vítima. Segundo o ministro, a proteção legal não pode funcionar para obrigar a própria vítima a restringir atividades profissionais para não se encontrar com o investigado.
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8: A você uma boa noite.
6: Um bom fim de semana e até segunda-feira.
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4: Eu sou Humberto Pinheiro e estes são os destaques de hoje do Jornal do Senado, que começa agora. Projeto que autoriza trabalho com reciclagem a presos dos regimes fechado e semiaberto está pronto para votação. Sem aprovação pelo Congresso, 5 medidas provisórias perdem a validade. Congresso participa de campanha Setembro Amarelo de prevenção ao suicídio. Boa noite. Presos dos regimes fechado e semiaberto poderão trabalhar com reciclagem de materiais. É o que prevê um projeto que já foi aprovado pela Comissão de Meio Ambiente e agora está pronto para ser analisado pela Comissão de Constituição e Justiça. A proposta altera duas legislações para viabilizar o trabalho de pessoas presas na coleta e na reciclagem de materiais. Mais detalhes com o repórter César Mendes.
7: O projeto em análise na Comissão de Constituição e Justiça permite a participação de presos em atividades de limpeza urbana e de manejo de resíduos sólidos. Iniciativas que, segundo o autor, senador Sérgio Petecão, do PSD do Acre, vão contribuir para a ressocialização e para o desenvolvimento sustentável. O texto, aprovado pela Comissão de Meio Ambiente em junho, muda duas legislações para que isso seja possível. A Lei de Saneamento Básico, incluindo a possibilidade de que a triagem de resíduos seja realizada pelos condenados, e a Política Nacional de Resíduos Sólidos, para que o desenvolvimento de projetos de reciclagem por presos seja considerado como uma das iniciativas atendidas prioritariamente por linhas de financiamento público. O texto original previa ainda mudanças na Lei de Execução Penal, mas isso foi retirado da proposta sob a justificativa de que já existem normas legais que autorizam o funcionamento de oficinas de reciclagem nos presídios, como explicou o relator designado, senador Confúcio Moura, do MDB de Rondônia.
9: Devemos reconhecer que, pelo atual regulamento jurídico, não há vedação alguma para a implantação de oficinas de reciclagem de resíduos sólidos nas unidades prisionais, já existindo, inclusive, experiência nesse segmento.
7: Se for aprovado na comissão e não houver recurso para a votação no plenário, o projeto seguirá para a Câmara dos Deputados.
4: Entre meninas de 15 a 19 anos, o Brasil registrou mais de 289 mil partos em 2023. O dado foi divulgado pelo Ministério da Saúde e alerta para a gravidez na adolescência. Para prevenir a gestação nessa faixa etária, o Senado analisa um projeto de lei que torna obrigatória a veiculação de campanhas educativas sobre a prevenção da gravidez na adolescência e os riscos físicos e mentais relacionados ao aborto. A divulgação deve ocorrer no rádio, na televisão, nas redes sociais, nos cinemas, nas lojas de aplicativos e em jogos eletrônicos voltados para adolescentes. A iniciativa já foi aprovada pela Comissão de Direitos Humanos, onde contou com parecer favorável da senadora Damares Alves, do Republicanos do Distrito Federal. Ela pontuou a importância de incluir também o público masculino nas ações de conscientização sobre a gravidez entre os adolescentes. Atualmente, a proposta aguarda a análise da Comissão de Assuntos Sociais.
10: Estudos apontam que campanhas que incluem os meninos e as meninas são mais eficazes, pois promovem uma cultura de responsabilidade compartilhada, empatia e respeito mútuo.
4: Sem aprovação pelo Congresso, 5 medidas provisórias acabaram perdendo a validade. Entre elas está a que trata do novo Desenrola Brasil, programa do governo federal voltado à renegociação de dívidas de pessoas físicas. Repórter Pedro Pincer.
11: Entre elas está a MP do novo Desenrola Brasil, programa do governo federal voltado à renegociação de dívidas de pessoas físicas. Os devedores que participassem do programa teriam o CPF bloqueado em plataforma
12: plataformas de apostas de cota fixa no prazo de 12 meses após a assinatura do contrato de renegociação. Para o senador Paulo Paim, do PT do Rio Grande do Sul, essa exigência era acertada.
13: Quem já está endividado não pode ser empurrado para um ciclo ainda mais grave de perdas, especialmente em um ambiente como o das apostas online.
12: Também perderam validade 4 medidas provisórias editadas pelo governo para reduzir os impactos econômicos dos conflitos no Oriente Médio. Uma delas destinava 14 bilhões e meio de reais para financiar a compra de veículos como caminhões, ônibus e micro-ônibus.
14: A fachada do Congresso Nacional está com uma iluminação especial até domingo, em apoio ao Setembro Amarelo, campanha de prevenção ao suicídio. A ação acontece na semana em que o assunto foi debatido no Senado. Reportagem de Yasmin Rodrigues.
15: A iluminação especial amarela do Congresso reforça a campanha Setembro Amarelo, que busca reduzir o estigma e estimular a procura por ajuda. Um dos requerentes foi a senadora Damaris Alves, do Republicanos do Distrito Federal, que nesta quinta-feira, 10 de setembro, data nacional de prevenção do suicídio, presidiu uma audiência pública sobre o assunto na Comissão de Direitos Humanos.
16: O Congresso Nacional está fazendo sua parte. Nós estamos aprovando leis todos os dias sobre o tema. Será que são só leis que nós vamos ter que construir ou nós vamos ter que fazer entregas de políticas públicas efetivas? Mas esse é um tema que não depende só do poder público.
15: Para quem precisa de apoio, o Centro de Valorização da Vida oferece atendimento gratuito e sigiloso pelo telefone 188, 24 horas por dia.
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19: Meu nome é Marta Garski, eu moro em Brasília e eu gostaria de saber por que nessas eleições serão escolhidos dois senadores.
17: Quem responde é o consultor legislativo Gilberto Guerzoni.
20: Marta, a nossa Constituição prevê que o Senado é renovado de forma alternada de 1/3 e 2/3. Então, a cada 4 anos, a gente elege senadores, alternadamente um senador e 2 senadores, uma vez que cada estado e o Distrito Federal tem 3 senadores. Então, neste ano, nós vamos escolher 2 senadores porque há renovação de 2/3 da Casa.
17: Seu voto passa pelo Senado. Uma parceria Rádio Senado.
14: E neste ano, fique atento. A votação é de 2 senadores e serão 2 votos para candidatos diferentes. Ou seja, é preciso escolher um candidato ou candidata, confirmar o voto e depois registrar o segundo voto para outro candidato. Se o eleitor digitar o mesmo número 2 vezes, o primeiro voto será considerado válido, mas o segundo será anulado. E tem outro detalhe importante. Na eleição para senador, não é possível votar apenas no número do partido. O voto precisa ser dado a um candidato. Se o eleitor digitar somente o número da legenda, o voto será considerado nulo. Para não esquecer os números, o eleitor pode levá-los anotados em um papel no dia da eleição. O primeiro turno será no dia 4 de outubro. E para ajudar o eleitor a se informar, o Senado Federal preparou uma página especial com informações sobre as eleições. O conteúdo está disponível em senado.leg.br/eleições. Com edição de Paula Groba e trabalhos técnicos de Eliseu Caires, o Jornal do Senado fica por aqui. Acompanhe agora as notícias do Tribunal de Contas da União e da Câmara dos Deputados. Boa noite e um bom fim de semana.
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29: No dia 17 de setembro, o Tribunal de Contas da União realiza o workshop sobre golpes digitais que usam nome de órgãos públicos para enganar cidadãos. O encontro vai apresentar formas de prevenir e identificar fraudes, além de técnicas para retirar páginas e conteúdos falsos da internet. Os principais golpes em instituições públicas envolvem programas sociais falsos, fraudes em benefícios, cobranças indevidas e páginas falsas do gov.br. Os criminosos também usam e-mails, SMS e WhatsApp para enganar as vítimas. O workshop é voltado a profissionais e gestores da área de segurança da informação, tecnologia e comunicação, mas aberto a toda a população. A transmissão será pelo canal do TCU no YouTube às 15h. Saiba mais em tcu.gov.br.
21: TCU, fiscalização a serviço da sociedade. Jornal Câmara dos Deputados.
1: Deputados aprovam projetos para estruturar e incentivar o futebol feminino.
2: Câmara dá preferência a candidato afastado do convívio familiar no ProUni.
1: Povos tradicionais deverão autorizar empreendimentos em seus territórios.
2: Boa noite. Avança na Câmara projeto que prevê autorização dos povos tradicionais à realização de obras e empreendimentos em seus territórios. A repórter Silvia Munhato traz mais informações sobre a proposta.
3: A Comissão de Amazônia dos Povos Originários e Tradicionais da Câmara dos Deputados aprovou o projeto que exige consulta prévia e autorização de povos indígenas, quilombolas e outras comunidades tradicionais antes do licenciamento de obras e empreendimentos que possam afetá-los. Pela proposta, os povos e comunidades tradicionais terão acesso prévio às informações sobre o empreendimento e seus possíveis impactos, com prazo adequado para análise e manifestação. O texto prevê ainda que as regras da consulta sejam definidas em conjunto com os grupos potencialmente afetados, respeitando suas tradições, idiomas e formas próprias de organização social. Em caso de divergência entre os moradores impactados e o empreendedor, prevalecerá a decisão da população afetada. A relatora foi a deputada Célia Chacriabá, do PSOL de Minas Gerais.
18: Nós estamos protegendo com esse projeto o direito mais sagrado, também o território e também a prevenção da saúde. A instalação desses aterros contamina os lençóis freáticos, provoca a insegurança alimentar, nutricional e também o adoecimento da população, provocando um verdadeiro ecocídio. Nenhum empreendimento desse porte pode passar por cima da identidade e do bem viver de nossos povos.
3: A versão original do texto apenas proibia a instalação de aterros sanitários em territórios de povos e comunidades tradicionais. A relatora, no entanto, ampliou o alcance da medida para abranger qualquer empreendimento capaz de provocar impactos diversos sobre essas populações. A relatora afirmou que a legislação já garante a participação desses povos, mas essas consultas nem sempre são respeitadas. Por causa da alteração do texto, o deputado Capitão Alden, do PL da Bahia, requereu que o projeto também seja analisado pela Comissão de Desenvolvimento Econômico. Segundo ele, as mudanças afetam a segurança jurídica dos processos de licenciamento. A proposta que condiciona a realização de empreendimentos em terras indígenas à concordância desses povos ainda deve ser analisada pelas comissões de Desenvolvimento Urbano e de Constituição e Justiça. Da Rádio Câmara de Brasília, Silvio Minhato.
21: Direitos Humanos.
1: Raimon, do PT do Rio de Janeiro, defende a aprovação de projeto que cria uma política nacional para a população em situação de rua. Relator da proposta, ele afirma que um dos objetivos é combater a aporofobia, definida como medo, rejeição ou distanciamento em relação às pessoas pobres.
22: Aporofobia é um termo que poucas pessoas talvez tenham familiaridade com ele, mas é pavor aos pobres, isso é temor aos pobres, medo dos pobres, quer dizer, distanciamento dos pobres. E nós sabemos que há muitas pessoas empobrecidas no nosso país, a população em situação de rua, na última contagem que temos, ela chega a quase 350 mil pessoas no Brasil, e são homens e mulheres, nossos irmãos e irmãs, que merecem ser respeitados e que têm direito aos direitos que qualquer cidadão brasileiro tem.
2: Raimon pondera que a iniciativa busca não apenas assegurar direitos básicos, mas também promover uma mudança cultural que supere a aporofobia. O parlamentar reitera que quer garantir a dignidade da pessoa humana em todo o território nacional.
21: Segurança Pública.
1: Guilherme Derrite, do PP de São Paulo, defende a criação de regras para investigar crimes digitais e ampliar a cooperação entre órgãos públicos e plataformas. A ideia é compartilhar dados em casos de situação de emergência, como abuso sexual de crianças e adolescentes e maus tratos contra animais.
2: Guilherme Derrite também quer reforçar o combate aos crimes digitais com estruturas especializadas dentro das secretarias estaduais de segurança pública. O projeto do deputado estabelece regras de transparência para as plataformas e atualiza a legislação sobre a exploração sexual infantil na internet.
1: Sóstenes Cavalcante, do PL do Rio de Janeiro, apresentou o projeto que proíbe a venda de réplicas da carteira de identificação da pessoa com transtorno do espectro autista e de documentos semelhantes. Ele explica que o objetivo é evitar a fraude do documento de forma gratuita.
2: Sóstenes Cavalcante afirma que essa comercialização pode levar famílias a comprar documentos sem validade oficial, além de abrir espaço para o uso indevido de benefícios. O projeto do parlamentar

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0: Novas leis viabilizaram a Copa Feminina de 2027 e propostas aprovadas reforçam o protagonismo das mulheres no futebol. A reportagem é de José Carlos Oliveira.
1: A realização da Copa Feminina de Futebol e o fortalecimento do protagonismo das mulheres no esporte passam pelo Congresso Nacional. Deputados e senadores já aprovaram leis que viabilizam a competição prevista para 2027 e analisam várias propostas de incentivo permanente às jogadoras desde as divisões de base. Uma das leis, já em vigor, permite que as 8 cidades-sedes da Copa deem isenção de ISS, Imposto sobre Serviços, para empresas envolvidas na organização do evento. Outra lei regulamenta direitos e deveres da União e da FIFA durante a Copa. A relatora do texto na Câmara, a deputada Gleisi Hoffmann, do PT do Paraná, destacou os reflexos positivos da competição para o Brasil.
2: Ao investir em um grande evento, cria empregos, estimula a economia do turismo e melhora a infraestrutura com o legado de obras. Contribuirá para o alcance de objetivos como viabilizar a entrega de infraestrutura esportiva e para esportiva e a fomentar a prática do futebol feminino em todas as regiões do Brasil.
1: A chamada Lei Geral da Copa Feminina traz regras sobre comércio nas áreas dos eventos, publicidade, exploração de marcas e imagens, concessão de vistos para trabalhadores estrangeiros, venda de ingressos, segurança pública e funcionamento de serviços durante a competição. A aprovação não foi unânime. O deputado Kim Kataguiri, do Missão de São Paulo, lembrou a Copa Masculina de 2014 para criticar o fato de o Brasil sediar outro evento da FIFA.
3: O discurso de que a Copa deixa infraestrutura, deixa legado é falacioso, a gente já escutou essa balela, não deixou nada. A FIFA vem, saqueia o país e depois vai embora.
1: O Brasil participou de todas as 9 edições anteriores da Copa Feminina e tem a maior artilheira da competição, a alagoana Marta, com 17 gols em 22 jogos de 6 Copas. A Copa Feminina de 2027 será a primeira na América do Sul. Vai reunir 32 seleções entre 24 de junho e 25 de julho do ano que vem, com jogos em Belo Horizonte, Brasília, Fortaleza, Porto Alegre, Recife, Rio de Janeiro, Salvador e São Paulo. A Câmara ainda analisa vários outros projetos de lei para incentivar o futebol feminino. Os textos tratam de incentivos financeiros e superação da discriminação de gênero, entre outros temas. O deputado Marcos Braz, do PSDB do Rio de Janeiro, tem proposta com foco nas categorias de base.
4: Obriga que escolinhas de projetos de futebol financiados com dinheiro público federal ofereçam turmas femininas. Não dá mais para o Estado financiar projeto esportivo que só enxerga o menino. Se tem verba pública, tem que ter vaga para a menina também. Assim que a gente forma a próxima Marta.
1: A ex-deputada Carla Aires, do PT de Santa Catarina, atualmente vereadora em Florianópolis, é autora de projeto de lei que cria o marco legal do futebol feminino. Da Rádio Câmara de Brasília, José Carlos Oliveira.
0: Homenagem.
5: A Câmara realizou sessão solene para a entrega da Medalha do Mérito Evangélico Daniel Berg e Gunnar Wingren, por iniciativa de Raimundo Santos, do PSD do Pará. Ele lembra que 12 pessoas foram homenageadas com a medalha.
6: Então, o reconhecimento que a Câmara dá com essa medalha precisa reconhecer aquelas pessoas ou instituições que tiveram serviço de cunho evangelístico, mas com seus reflexos notadamente percebidos em favor da sociedade, levando não só o evangelho, mas levando a cidadania, a inclusão social, o apoio às pessoas desassistidas, onde o Estado às vezes não consegue chegar. É importante saber que essas igrejas não chegam sozinhas ali. Há líderes, há pastores, há pastoras, pessoas ou instituições que prestaram grandes serviços de evangelização, mas que os reflexos alcançaram centenas, milhares, milhares.

0: milhões de pessoas.
1: A sessão solene para a outorga da medalha do mérito evangélico Daniel Berg e Gunnar Wingren aconteceu em junho. Segundo Raimundo Santos, a escolha do mês é uma homenagem ao aniversário da Assembleia de Deus, fundada em 18 de junho de 1911, na cidade de Belém, no Pará.
2: Saúde.
3: A Câmara aprovou o projeto que obriga o acompanhamento em tempo real dos estoques de medicamentos do SUS. A reportagem é de Marcelo Larcher.
4: A Câmara dos Deputados aprovou o projeto que cria um sistema para acompanhar em tempo real o consumo, o abastecimento e o estoque de remédios e produtos do Sistema Único de Saúde, o SUS. O projeto, já aprovado pelo Senado, determina que o governo federal, estados e municípios devem manter em conjunto dados atualizados sobre a quantidade de produtos e medicamentos em estoque. Isso vai permitir um acompanhamento constante dos níveis de produtos à disposição, inclusive das farmácias populares. A administração do sistema será compartilhada entre os gestores federais, estaduais e municipais do SUS. A justificativa para o projeto foi um relatório do Tribunal de Contas da União que apontou falha do Ministério da Saúde no acompanhamento dos estoques de medicamentos usados durante a pandemia de Covid-19. A proposta foi aprovada de maneira simbólica pelo plenário da Câmara. Antes disso, o relator na Comissão de Seguridade Social e Família, deputado Luiz Lima, do Novo do Rio de Janeiro, disse que a criação de um sistema que possibilite a consulta aos estoques públicos de medicamentos e produtos para a saúde contribui para a eficácia e transparência da gestão. Mauro Junqueira, secretário executivo do Conselho Nacional de Secretarias Municipais de Saúde, o CONASENS, disse apoiar o controle de estoque, mas apontou problemas que precisam ser sanados para que haja um acompanhamento em tempo real. Ele explicou que o que foi acertado após o relatório do TCU foi a atualização diária dos dados na Base Nacional de Assistência Farmacêutica, o sistema atual, de modo que se saiba o nível de estoque relativo ao dia anterior. Para Mauro Junqueira, nem todos os municípios conseguem hoje fazer esse controle em tempo real.
5: Tem muitos municípios com dificuldade de conectividade, de infraestrutura. Além disso, o SUS gera diariamente um volume muito grande de dados que precisam ser armazenados, processados e integrados. CONASEMES, como a voz dos municípios no SUS, é totalmente favorável à transformação digital no SUS, mas para chegar ao controle em tempo real em todo o país, é preciso superar desafios importantes de conectividade, de infraestrutura e do subfinanciamento do Sistema Único de Saúde.
4: O projeto que cria um sistema para acompanhar em tempo real o consumo, o abastecimento e o estoque de remédios e produtos para a saúde no SUS será enviado para a sanção presidencial e já pode virar lei. Da Rádio Câmara de Brasília, com informações de Antônio Vital, Marcelo Larcher.
1: Paulo Soares, do Podemos de São Paulo, trabalha em projeto para atualizar a tabela do SUS e melhorar o financiamento de santas casas e hospitais filantrópicos. O deputado afirma que a defasagem nos valores pagos por procedimentos médico-hospitalares compromete o funcionamento dessas unidades.
6: São santas casas vivendo no sufoco, são hospitais filantrópicos à beira da falência, são irmandades tentando entregar a chave para a promotoria para ver o que se faz com aquilo, porque não há uma sustentabilidade financeira daquilo tudo. Como é que se sustenta hoje uma santa casa, um hospital filantrópico, sendo que alguns dos procedimentos prestados ali dentro estão com a tabela defasada perante o SUS há 20, 23 anos?
3: Paulo Soares defende revisões periódicas da tabela para que os hospitais não dependam de negociações políticas pontuais. Ele também aponta que a medida pode ajudar a descentralizar atendimentos, reduzindo deslocamentos de pacientes de cidades menores para polos regionais.
2: Economia.
1: A Câmara aprovou o projeto que estabelece diretrizes para fortalecer a indústria brasileira com estímulos à inovação e à geração de empregos. Márcio Biolchi, do MDB do Rio Grande do Sul, apoia o texto que também busca reduzir a dependência de produtos e tecnologias estrangeiras.
3: Márcio Biolchi ressalta que, entre as medidas previstas, estão incentivos à produção nacional por meio de bens e serviços desenvolvidos no país. A proposta ainda reforça mecanismos de defesa da indústria brasileira diante de práticas comerciais consideradas prejudiciais no mercado internacional.
1: Delegado Caveira, do PL do Pará, apresentou o projeto para proteger consumidores que utilizam poços, cisternas ou outras fontes regulares de abastecimento de água. A proposta visa impedir que concessionárias obriguem esses usuários a desativar a fonte alternativa por existir rede pública disponível.
3: O texto de delegado Caveira também proíbe a cobrança de tarifa quando o serviço não é utilizado. De acordo com a proposta, nos imóveis abastecidos por fontes alternativas, a cobrança pelo esgoto deverá considerar o volume efetivamente medido ou outro método técnico de cálculo.
0: Transportes.
1: Projeto de Fernando Monteiro, do PSD de Pernambuco, pune concessionárias de aeroportos por atrasos e falhas em serviços. A proposta autoriza a Agência Nacional de Aviação Civil, a ANAC, a aplicar sanções a concessionárias que descumprirem indicadores de qualidade em etapas como desembarque e restituição de bagagens.
3: Pelo texto de Fernando Monteiro, as penalidades variam de advertências e multas até a caducidade da concessão em casos graves. Para o congressista, a medida protege o passageiro e garante a eficiência no atendimento pós-pouso.
0: Educação.
1: A Câmara aprovou a preferência no ProUni para candidatos afastados do convívio familiar. Conheça as medidas propostas com a repórter Paula Bittar.
2: A Comissão de Constituição e Justiça da Câmara aprovou uma proposta que dá prioridade em caso de empate na fase de pré-seleção do programa Universidade para Todos, o ProUni, a estudantes com histórico de afastamento do convívio familiar. O afastamento deverá ter sido motivado por negligência, discriminação, exploração, violência, crueldade ou opressão. O relator, deputado Roberto Duarte, do Republicanos do Acre, ressaltou que a proposta está alinhada a preceitos constitucionais, como o princípio da dignidade humana, o direito à educação como dever do Estado e o princípio da igualdade.
7: Esses jovens enfrentaram barreiras imensas até aqui. Garantir o acesso ao ensino superior é dar a eles a oportunidade de reconstruir suas histórias com dignidade e conquistar a independência financeira. A educação transforma vidas e quando formamos profissionais que superaram tantas adversidades, fortalecemos toda a nossa sociedade.
2: A proposta que dá prioridade em caso de empate na fase de pré-seleção do programa Universidade para Todos, o ProUni, a estudantes com histórico de afastamento do convívio familiar vem do Senado, onde já foi aprovada. Portanto, já pode seguir para a sanção presidencial, a menos que haja recurso para votação pelo plenário da Câmara. Da Rádio Câmara de Brasília, Paula Bittar.
3: Felipe Francischini, do Podemos do Paraná, pede que a Câmara, com o apoio do Tribunal de Contas da União, fiscalize a aplicação de recursos da merenda escolar em Grajaú, no Maranhão. A ideia é apurar possíveis irregularidades em uma licitação de mais de 12 milhões de reais.
1: Para Felipe Francischini, há indícios de entrega de alimentos antes da conclusão da licitação e um aumento de mais de 500% no valor do contrato em relação ao ano anterior. Ele defende ainda a identificação dos responsáveis e eventual ressarcimento ao erário, caso as irregularidades sejam confirmadas.
3: A Câmara analisa projeto que altera a Lei de Diretrizes e Bases da Educação para garantir aos pais ou responsáveis o direito prioritário de orientar a formação moral e ética dos filhos. Márcio Onaiser, do Solidariedade do Maranhão, explica que o objetivo é exigir que as escolas deem transparência sobre temas sensíveis.
1: O texto de Márcio Onaiser proíbe que escolas imponham conteúdos que contrariem as convicções familiares ou façam direcionamento ideológico. De acordo com o autor, a medida não cria censura, mas reforça a parceria e o diálogo entre a família e a escola.
3: Termina agora o Jornal Câmara dos Deputados, produzido pela Rádio Câmara, com trabalhos técnicos de Everson Urani e a apresentação de José Carlos Andrade e Luciana Vieira. Uma boa noite para você.
1: Uma ótima noite. A Voz do Brasil está de volta na segunda-feira. Excelente fim de semana.
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8: Dez horas.
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2: A partir de agora, eu, Roger Pires, tenho a grata satisfação de ter a sua audiência. E nessa noite, eu separei para você uma seleção incrível. Não mexa na sintonia. Vamos viajar pelo tempo em mais um Back in Time. 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

Nesse bloco, ouvimos no Back in Time, Evinha, Casaco Marrom, Djavan, Fato Consumado. Vamos fazer uma pausa para o intervalo e daqui a pouco estaremos de volta com o Back in Time.

0: 10h21.
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Aqui no Back in Time tocamos Danny Rush, Is It Okay If I Call You Mine, David Castle, You Are Too Far Away. Vem aí mais um intervalo, o Back in Time volta daqui a pouco. Até já.

0: 10h43.
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Nosso boa noite para você que está ligado com a gente. 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

0: No melhor do flashback, ouvimos Nazaré, Love Hurts. Caetano Veloso, Queixa. Uma excelente noite para você. Vamos a um rápido intervalo. Back in time.
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2: 11.5.
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excelente noite para você. Aqui você recorda os maiores sucessos de todos os tempos. Alice Cooper, I Never Cry.

Nesse bloco ouvimos no Back in Time, Boney M, Somewhere in the World, Elba Ramalho, O Meu Amor. Eu quero que você saiba que é muito bom ter a sua audiência em mais um Back in Time. Vamos a um rápido intervalo.

0: 11:34.
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No Back in Time, só as melhores. Ouvimos Queen, We Are the Champions. Tina Turner, We Don't Need Another Hero. E assim terminamos por aqui o Back in Time de hoje. Muito obrigado pela sua companhia e amanhã a gente se encontra novamente nesse mesmo horário. Uma excelente noite para você e até amanhã.

0: Valdozão. Que honra demais poder estar aqui, viu?
1: Você tá doido.
0: Obrigado, gente. Obrigado.

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2: Meia-noite.
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Aí, é mais uma do Kevin. Escuta só.

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1: Meia-noite, 59.
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0: 1:33.
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0: produção. Que honra demais poder estar aqui, viu?
1: Você tá doido.
0: Obrigado, gente. Obrigado.

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2: 2 e 2.
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0: 12:32.
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1: 3 e 6.

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0: 33 e 36.
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0: Gabizão. Que honra demais poder estar aqui, viu?
1: Você tá doido.
0: Obrigado, gente. Obrigado. Obrigado. Oh!

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2: Alvorada 4 e 4.
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0: 34 e 31.
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2: 5 e 11.
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6: É o sucesso dos meninos na sala, é sentimentos.

0: 5 e 19.
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0: 5,31.
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0: 5h44.
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Zezé de Camargo e Luciano aqui no nosso Mateando com Fui Eu. Teve Reponte, Um Fio Meu e ainda Os Garotos de Ouro, Reconheço Que Sou Grosso. Maravilha, por aí Gilmar Santos com o nosso Mateando na Alvorada de sábado, dia 12 de setembro de 2026. Com o maior carinho do mundo aí com você, né? 13 graus a temperatura nesse momento. 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Bom, 12 de setembro, um sabadão especial, né? Hoje é dia das Nações Unidas para a Cooperação Sul-Sul, que celebra a solidariedade e a troca de saberes entre países em desenvolvimento. Dia da Recreação, também uma data não oficial celebrada nacionalmente para incentivar o lazer e o desenvolvimento cognitivo e emocional. Santo do dia hoje, a celebração do Santíssimo Nome de Maria na Igreja Católica.

0: Pra você que já tá aí tomando aquele chimarrãozinho, aquele cafezinho, né? Que coisa boa, que o seu sábado seja abençoado, o seu final de semana seja espetacular, né? Que este sábado comece trazendo paz pro coração, principalmente. Trazendo força para seguir em frente e motivos para agradecer. Nem sempre os dias são fáceis, mas cada amanhecer é uma nova oportunidade de recomeçar, de acreditar e fazer diferente. Que Deus abençoe seu caminho, proteja sua família e renove suas forças para enfrentar tudo o que vier. Tenha um excelente final de semana, viu? Que seja de descanso, alegria, saúde, boas companhias e momentos que façam a vida valer ainda mais a pena, porque ela já vale, né? E nunca se esqueça, você é mais forte do que imagina e ainda tem muita coisa boa pela frente. Bom dia, bom dia.
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2: Alô, amigos ouvintes da Rádio Alvorada FM de Santa Cecília, do meu irmão, locutor Gilmar Santos, um abraço a esse teu programaço, Mateando na Alvorada. Fico um abraço do Regis Marques, do Grupo Rodeio, e aos ouvintes, pra vocês aí, um grande sucesso do Rodeio.

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2: 6 e 3.
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0: Passou Mateando na Alvorada, muito bom dia. Se eu vou dar um bom dia especial lá pro meu primo, né, o Mário dos Santos. Tá sintonizado com a gente, primo, lá no Rio do Sul, né? Pedindo aqui a música Cadela Baia. Bom dia, primo, obrigado pela sintonia aí, um abençoado final de semana pra família. A Lu do Centro também já tá confirmando a audiência, né, Lu? Bom dia. Bom dia pra Josina, nossa primeira ouvinte a mandar o bom dia lá às 5 horas da manhã, né? Alô, Ivone, bom dia, Ivone, como é que deu aí?
1: Mas manda uma música pra nós da...
0: Ah, pensou muito?
1: Da Rosa Branca aí pra nós.
0: Rosa Branca.
1: Acertando para minhas irmãs, para meu companheiro e para meus irmãos. Obrigado, seu Furatinho.
0: Ah, Rosa Branca é música boa, viu, Ivone? Vamos mandar aí daqui a pouquinho. Meu amigo Luciano da Luz, já tá curtindo o nosso programa aí, mas... Entendeu que tava essas horas acordado aí, né, senhor? Hã? Luciano Goethem da garagem também já tá sintonizado com a gente aí. Um abraço, Luciano. Obrigado pela sintonia. Quem mais aqui? Letícia do Rio do Campo. Oi, Letícia. Hã? Pra família, uma ótima manhã de sábado. Que Deus abençoe o nosso dia. A gaita do Belisário do Che Barbaridade. Ela tá pedindo que essa aqui é boa, Letícia. Um abraço e bom dia pra vocês aí de Rio do Campo na sintonia. E segura a fúria do tempo com o Grupo Cordiona desse jeito assim, ó.

0: aí o Mano Lima na programação com Cadela Baiet, Gordione e a Fúria do Tempo. Essa música é muito bonita aí também. Bom dia lá pra Patrícia, que tá ouvindo o nosso programa, né, Patrícia? Obrigado pela audiência aí. Meu amigo Edomir, lá de Curitibanos, também tá ouvindo lá, o Edomir. Tá pedindo a música dos Quatro Galdérios, Dele Que Dele Vaneira. Isso aí é boa. Vou mandar aí daqui a pouquinho, obrigado pela audiência. E o Antônio Pereira também sintoniza Alvorada FM, né, Antônio? Sintonizado. Meu amigo Wilson Machado, bom dia, Wilson. Obrigado pela sintonia, um ótimo sábado aí, amigão. Tamo junto.
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0: Agora da FM 6:17.
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1: Nossa, Mateando continua 6h22. Minha amiga Cândia Pires do Campo do Areão já está sintonizada com a gente. Alô, Cândia. Lembrando que hoje é sábado, né? Mas mesmo assim ainda tem o horário político. Então, a partir das 7 horas da manhã a gente para a programação. E a partir das 7h25 voltamos com a programação normal no seu sabadão. Tia Barbaridade.

0: Olha, tá aí os fazendeiros na programação e ainda o Tchê Barbaridade com a gaita do Belisário. E a Letícia já mandou um videozinho que tava curtindo lá o Tchê Barbaridade, ó. Boa, boa, abraço pessoal da nossa querida Rio do Campo na sintonia. O Beto tá pedindo música aqui também, Beto, pro Tio Pide, Rosalvo, Silvani, quem estiver ouvindo, Milagre no Caixa 7. Um abraço e um bom dia aí. O Getúlio também tá ouvindo, Getúlio?
1: Bom dia, Germán Santa. Aqui é o Getúlio. Do Guilherme Raul. Gostaria de escutar aquela música Telefone Mudo. Ofereço para você e da rádio para todos os meus amigos. Quem gostar da música, ofereço para o Guarapuava, para o meu amigo Carlão, pro meu amigo Graxa, para o meu amigo. E para todos que gostarem.
0: Agora tem. Valeu, Getúlio. Um abraço para você aí, né? Obrigado pela sintonia. O meu amigo Andre, de Curitibanos, está pedindo a música Querência Amada. Fala, meu amigo, obrigado pela audiência aí. Sempre na sintonia. Chiro Missioneiro, Cheiro de Campo. Quem está pedindo aqui? O Maradona. Ô, Maradona, um abraço para você aí. Osmar Carlin da Silva está pedindo uma música da rapaziada do Campo Afora. Ele é fã do Campo Afora aí, né? Bom dia para Elisete também, né? Elisete, que está na sintonia aí. Bom dia, coloca uma música dos Serranos só pra curtir, é a Belonice. Oi, Belonice, vamos preparar uma boa aí, daqui a pouco, dos Serranos, né? Meu amigo José Luir também tá na sintonia lá. Ô, meu amigo, um abraço, tá forrando o peito lá, né? Um pastelzinho enroladinho, coisa boa. Isso daí com um cafezinho com leite, uma hora dessa daí, tá louco, né? Um abraço, meu amigo José Luir, lá no Guilherme Ramos, ao som da nossa Alvorada FM. Germaninho chegando, a gente volta já.
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1: Vamos lá, 6h38 e a gente já vai de música do ouvinte. O nosso tempo aqui é curto, né? Mas você vai participando, vai deixando o seu alô, o seu bom dia, se não der tempo de música, porque com as inserções políticas, o horário político ali, o programa fica muito curtinho, né? Mas o abraço, o alô, o bom dia, o seu nome, a gente vai sempre estar falando aqui na programação, tá? Importante é isso, você confirmar a audiência com a gente. Alô, Hilda Silva, obrigado pela audiência, Hilda, ótimo sábado.

0: Neide Laura na programação e ainda os quatro Galdérios dele que dele Vaneira. Dá um bom dia, meu amigo Gilberto Chaves, está na audiência. Aí, ô Gilberto, lá em Florianópolis, rapaz, um abraço para você aí. Obrigado pela sintonia. A Célia Ferreira também já está confirmando a audiência em 94.5.
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0: na Alvorada. 6h50, o nosso Mateando seguindo pra você. Um abraço, meu amigo, minha amiga que sintoniza Alvorada FM. Deixa eu mandar um bom dia lá pro Sérgio Rodrigues. Alô, Sérgio, bom dia, obrigado pela sintonia aí. Bom dia pro Evaldo também. Tá na audiência, né? E o Jota Lima, bom final de semana, Gilmar. Um abraço aí, tamo junto. Meu amigo Jota Lima na sintonia da Alvorada. Oswaldir e Carlos Magrão.

0: tá aí na programação, trio Parada Dura, telefone mudo, Oswaldir e Carlos Magrão com Querência Amada. Já vamos se preparando aí pro horário político, então, e daqui a pouquinho, a partir das 7h25, a gente volta. Lembrando que é um horário reservado, gratuito e obrigatório, né? Então a gente tem que parar a programação e daqui a pouquinho a gente volta. Um abraço para você, obrigado pela sintonia. É, pessoal da cidade, dos interiores, e lembrando que eu te faço companhia hoje até às 10 da manhã. A gente vai ficar no Estação 1 também para curtir ali uma música nacional, um sertanejinho, né? É só você participar com a gente lá também, alguma bandinha das novas vai rolar também na programação, tá? 991063978 para você interagir com a gente. Vem chegando, horário político daqui a pouquinho, a gente volta. Bom dia para você!
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0: 7h26.
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1: Estamos de volta, hein? E o WhatsApp liberado para você confirmar a sua audiência. Música não garanto que dê tempo de mandar, né? Mas aquele abraço especial, abraço para quem você sabe que tá curtindo a nossa programação, a gente manda para você aí, viu? É, 7h32, agora Giovanni Padilha.
2: Bom dia, Gilmar. Manda um abraço pro Orlando Fernandes e pro tio Silo. Um abraço. E pro Fabiano também.
1: Valeu, Giovanni. Um abraço pra você aí, obrigado pela audiência. 7h32, tira o missioneiro Jeitão de Campo lá pro meu amigo Maradona que tá na sintonia, né?

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1: Tá aí no nosso programa Manolinha Malubizame do Arvoredo, encerrando o Ciro Missioneiro também. Músicas com indicação do ouvinte. Bom dia pra você, vamos que vamos.
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0: E neste sábado é hoje a festa dos bons tempos, Good Times Party. 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Vai ser especial. Antecipados rolando a R$35 no nosso bar Roger Lanches, Mercearia Maria João, uma realização Eletrosom Produções e Eventos de São Bento do Sul, em parceria com o Centro de Eventos Milênio. É hoje, às 22 horas. 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
1: Estamos de volta, 7h48, nosso Mateando. E lembrando que eu te faço companhia hoje até às 10 horas da manhã. Vamos estar juntos aí também no Estação Alvorada, parte 1 do seu sabadão.

Tem música nova do Matizes, A Guria Que Eu Pedi Pra Deus. E ainda teve Teodoro e Sampaio, Tapete da Sala, Campo Afora, Vaneira Neira com participação no Marcação. E assim a gente vai finalizando o nosso Mateando de hoje, edição especial deste sabadão, né? Lembrando que volta na segunda-feira a partir de 15 para as 6 da manhã. E eu espero você, claro, a sua audiência, a sua participação. Um abraço, meus amigos. Lembrando que continua o Estação Parte 1 comigo também, né? Te faz companhia até às 10 da manhã. 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Legal. Pra fechar todas aí, vamos deixar um pouquinho do Baitaca, um gaúcho ao natural. Continua na sintonia, vai participando, vai confirmando a audiência. Nosso comecinho de dia, começo de sábado, que seja um final de semana especial pra você. Você que tá folgando ou tá trabalhando, já tá no trecho aí, no carro, no caminhão. Um abraço especial, obrigado pela sintonia. Pessoal do comércio também com a gente.

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17: Epa! 94.5. Tá começando nossa Estação Alvorada, parte 1 na manhã deste sábado, 12 de setembro. Comunicação de Omar Santos com o maior carinho do mundo continua com você até as 10 da manhã, viu? 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Onde quer que você esteja, obrigado pela sua companhia. Bom dia, bom dia, bom dia. Que seja um dia especial, abençoado, que o nosso final de semana seja de muitas realizações, que o nosso plano se concretize. Se cuida aí, viu?

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1: Mais um dia está começando. Já agradeceu a Deus pelo seu acordar de hoje? Pela sua saúde? Tendo saúde, você tem tudo nesse mundo. Você já parou pra pensar? Qualquer problema que aparece no nosso dia que não seja de saúde é apenas um imprevisto?
2: É. E quem pode dar a partida? São todos que têm a...
1: Hoje, sábado, dia 12 de setembro de 2026, um novo dia começa. O sol aparece para lembrar que a vida continua nos dando oportunidades. E o fim de semana chega trazendo aquele convite especial: desacelerar um pouco, respirar fundo, estar perto de quem a gente ama e agradecer por mais uma semana vencida. E olha que interessante, dia 12 de setembro é celebrado no Brasil como o Dia Nacional da Recreação. Uma data que nos lembra da importância de brincar, se divertir, conviver e reservar um espaço para aquilo que te faz bem ao coração, né? Afinal, a vida não pode ser apenas trabalho, preocupação, compromisso. Também precisamos de momentos de alegria, de conversa, de risada, de passeio e de boas lembranças. O dia de hoje também carrega algumas curiosidades históricas, né? Em 1911 foi inaugurado o Teatro Municipal de São Paulo, um dos grandes símbolos culturais do Brasil. Em 1940, pinturas pré-históricas foram descobertas na famosa caverna de Lascaux, na França, revelando desenhos feitos milhares de anos antes e mostrando que, desde os tempos mais antigos, o ser humano já buscava formas de registrar a sua história e sua maneira de enxergar o mundo. E tem mais. Em 1962, o presidente americano John F. Kennedy fez um famoso discurso em que reafirmou o objetivo de levar o homem à Lua antes do fim daquela década. Poucos anos depois, aquele sonho se transformava em um dos acontecimentos mais marcantes da história da humanidade. E o... é curioso pensar nisso, não é? Um simples dia do calendário já foi palco de grandes acontecimentos, grandes descobertas, sonhos, mudanças. E talvez essa seja uma boa reflexão para começar esse sábado, né? Nós também estamos escrevendo a nossa história.
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1: talvez você esteja acordando hoje cheio de planos, talvez esteja cansado, talvez tenha passado por uma semana difícil, enfrentado problemas, preocupações, contas, cobranças, ou algumas situações que tirou um pouco da sua paz, né? Mas não deixe que uma semana difícil faça você acreditar que a vida inteira será difícil. Um novo dia é uma nova oportunidade. Se algo não deu certo, tente novamente. Se alguém te decepcionou, não permita que isso roube a sua esperança. Se você está cansado, descanse, mas não desista. Se os seus sonhos parecem distantes, continue caminhando. Nem sempre a gente precisa dar passos enormes. Às vezes, basta dar mais um passo. Só mais um. Que neste sábado você possa encontrar motivos para sorrir, que tenha tempo para a família, para os amigos, para um bom café, uma boa conversa, uma música que mexa com o coração. Estamos aqui para isso, né? E aqueles pequenos momentos que muitas vezes parecem simples, mas que são justamente os que ficam guardados na memória, os que mais importa. E principalmente, meu amigo, minha amiga, você que me ouve nesse momento, adolescente, não se esqueça de agradecer. Agradeça pela vida, pela saúde, pela família, pelo trabalho. Agradeça pelas pessoas que caminham ao seu lado e até pelas dificuldades que você conseguiu superar, porque cada uma delas também ajudou a tornar você mais forte, viu? Que Deus abençoe este sábado, sua casa, sua família, seus caminhos e todos os seus projetos. Que Ele coloque paz onde existe preocupação, força onde existe cansaço, esperança onde existe dúvida e luz onde o caminho parece difícil. E que o seu final de semana seja daqueles que renovam a alma, né? Quase meio de mês já. Bom dia pra você. Bom dia, bom dia, bom dia. Bom dia pra você que está trabalhando. Bom dia pra você que está pegando a estrada. Pra quem está preparando o café da manhã, aí, minha amiga, meu amigo, conta pra mim se está passando café, está tomando chimarrão, já está esquemando outra coisa, aí vai sair pro comércio daqui a pouquinho. Bom dia pra você que está descansando, bom dia pra quem está ouvindo o rádio agora, seja sozinho ou acompanhado, né? Receba o nosso abraço, o nosso carinho e o desejo de um sábado maravilhoso, cheio de paz, saúde, alegria, boas notícias. E lembre-se, né? A semana passou e ficou pra trás, ficou. Hoje você tem uma nova oportunidade de fazer diferente, de sorrir mais, de viver mais e de valorizar aquilo que realmente importa. Eu sou uma pessoa muito presa ao passado, rapaz. Coisa que aconteceu ontem, eu fico, mas por que que aconteceu isso? Por que que você fez aquilo? Por que que não sei o que lá? E eu acabo esquecendo de viver o presente, né? De viver o hoje. Temos que repensar esse tipo de coisa, né? Essa nossa mania de querer estar macetando o passado e viver o hoje, rapaz. Ser feliz hoje, aproveitar as pessoas, as coisas boas do hoje, né? Que você tenha um sábado abençoado, que venha um final de semana de paz e que nunca falte fé para acreditar que dias melhores estão por vir. Bom dia, feliz sábado, feliz 12 de setembro e um excelente final de semana para todos nós. Que Deus nos abençoe, nos proteja e nos acompanhe em cada passo. Bora viver a vida? Bora, bora! Dele que dele, vamos que vamos! Bom dia pra você, ótima segunda-feira! 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

0: É, Felipe Duran, para começar muito bem o nosso Estação Alvorada de hoje. Viva a vida! É um recadinho especial, né? Para você viver a sua vida, não esperar nada de ninguém, mas ter sempre as pessoas que importam, né, ao seu redor. E ser feliz também, tentar ao máximo ser feliz, né, rapaz? Para se transmitir para os outros felicidade. Ei! Vou mandar um bom dia aqui para quem tá confirmando a audiência. Alô, Mari, bom dia para você. Bom dia, meu amigo Adão dos Santos. Bom dia, amigão. Bora viver a vida, meu amigo. Tamo junto, um abraço. Isso aí, Adão. Obrigado pela sintonia. O amigo Arildo Lisboa também já tá na audiência lá, Arildo. Abençoado sábado. Obrigado pela audiência aqui no nosso Estação Alvorada.
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1: Estamos de volta às 8h21, nosso Estação Alvorada na sua manhã de sábado. Bom dia, minha amiga Cândia do Campo do Areão. Bom dia, Toninho Pereira. Vai lá, manda o seu bom dia pra gente no nosso WhatsApp 991063978. Toda a nossa grande audiência, os interiores, a região toda, né? Pessoal das cidades vizinhas, você que ouve a gente no site, no aplicativo, bom dia, bom dia. Você sabe que pra deixar o locutor feliz aqui é só confirmando a audiência, né? A gente sabe que tem milhares e milhares de rádios ligados em toda a região, mas a gente fica feliz quando você manda um alô, manda um bom dia, pede uma música, manda aquele abraço especial pra família, pro colega de trabalho, pro pessoal que tá aí curtindo sempre a nossa 94.5. Vamos de Gustavo Lima e o assunto que dói, 8h22.

0: A gente mata a saudade aqui no Estação Alvorada com Araqueto Cobertor, João Gustavo e Murilo, postinho de gasolina com participação do Grilo, tá tocando bastante ainda. O Gustavo Lima, o assunto que dói. Manhã de sabadão todo especial e Alvorada FM com Estação Alvorada até as 10. É a primeira parte, né? Bom dia pra Zelanda que tá com a gente. Oi, Zelanda. Bom dia também lá pro José Hamilton. E aí, José? Ótimo sábado, rapaz. Cadê as donas de casa que estão aí com a gente? Ah, cadê? Às vezes hoje tira um tempinho para dormir um pouquinho mais, né? Principalmente aquela minha amiga que trabalha durante a semana, segunda a sexta. Né? E já abraçando o pessoal do comércio também, que a partir de agora estão abrindo as portas. Outros um pouquinho antes, né? Pessoal dos postos de combustíveis, barzinhos, restaurantes, lanchonetes, né? Pessoal que estão com a gente aí, supermercados também. Obrigado pela maravilhosa audiência, pessoal do transporte escolar que está de folga hoje, acompanhando nossa programação, pessoal do transporte da saúde também, um abraço para vocês, pessoal que não para, né? Ei. Obrigado sempre pela carona especial, os nossos amigos caminhoneiros, pessoal passando pela nossa BR-116, a audiência da Alvorada FM é imensurável.
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0: Nossa Estação Alvorada continua. Bom dia pra você. A Clara tá desejando um bom dia e um ótimo final de semana. Oi, Clara. Bom dia. Folguinha hoje, né? Só o som da nossa Alvorada FM. Agradecer aqui também o Maradona, tá pedindo Cristiano Araújo, Você Mudou. Daqui a pouquinho a gente manda, porque agora tem Dom Marco, ex-vocalista do Anjos do Hangar, e a música 386, que ficou sensacional. Vamos curtir.

0: Cristiano Araújo, você mudou aqui na nossa programação e Dom Marco com 386. Acabou rolando aqui no nosso Estação Alvorada, parte 1 do seu sábado. É o que a gente tira para curtir muita música boa, para se alegrar, falar dos nossos parceiros, as novidades, as promoções. Então se liga na Alvorada. E claro, para curtir muita música boa, a sua preferida rola aqui, viu? Um abraço lá pro Evaldo, que tá sintonizado com a gente também na Alvorada FM.
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1: Já estamos de volta às 8h49, nossa Estação Alvorada, que é bom! Alô, Cleri, obrigado pela sintonia na Campina de Baixo. Tá dizendo que tá topzera a programação, todas as versões, internacional, coisa boa, né? Tá pedindo o Rei Jude. Ah, será que eu consigo um Rei Jude aqui pra que chorar? Não queremos chorar, né, Cleri? Sábado e o sol voltou, né? Que maravilha! Hugo e Guilherme, aproveita e tira o flash aí, faltando 10 para as 9.

som do Latino na nova versão, participação do Caio Giovanni, me leva, Hugo Guilherme, o Flash. Bom dia pra você acompanhando aqui o nosso Estação Alvorada Parte 1, a gente vai até às 10. Alô, Cleri, Zezé de Camargo e Luciano pra você aí, viu?

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2: Opa, estamos de volta. 9:05 na nossa manhã, 14 graus é a temperatura. Deixa eu mandar um abraço lá pro meu amigo Diego Ramon, lá de Timbó Grande. Alô, Diego. Tá ele e a filha Maria Eduarda indo sentido a Caçador buscar lá a sobrinha Brenda Gabriele, sintonizados na Alvorada FM, né? Levando a gente de carona aí, rapaz, que coisa boa. Abraço meus amigos de Timbó Grande sempre com a gente. Não esquecem de sintonizar a Alvorada FM. Agora tem trio.

0: E a música que tá tocando demais, hein? Todo mundo cantando. Cadê a dona da Texana 37? Ferrugem, arrependidaço e o trio com sabor da uva. Aqui no nosso Estação Alvorada, que continua pra você até as 10, viu? Bom dia pra Pretinha, que tá ouvindo o nosso programa. Sábado, fé, café quente, Deus cuidando da gente. É isso aí, Pretinha. Obrigado pela audiência.
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0: Vamos lá, já estamos de volta às 9h18. Lá pro meu cunhado Adilson, que tá curtindo o nosso programa em Timbó Grande. Lá pra minha irmã Silmara, o Ângelo. Ele vai trazer aí o Dom Vitor e Vinícius. E deixa eu mandar um abraço lá pro Gilberto Chaves também, tá pedindo aqui uma do João Carreiro, que vai tocar daqui a pouquinho a música. Cadê, cadê, cadê? Chora que eu te escuto. Daqui a pouquinho aqui no nosso Estação Alvorada 9:18, bom dia!
3: Vambora? Bora? É mais ou menos assim.

Mata a saudade aí com o Molém Molém do Cecel Muniz e ainda Dom Vitor e Vinícius, igual troca de roupa. Lenilda Alves de Lima, feliz sábado. Que hoje seja um bom dia para todos e que a bênção de Deus nos acompanhe. Amém, né, o Lenilda? Obrigado pelo carinho da audiência. Às 9h24, para fechar o bloco, tem João Carreiro.

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1: Estamos de volta às 9h32. Bom dia para Maria Borges, que está na sintonia. Oi, Maria. Bom dia também para Cida Oliveira, acaba de confirmar a audiência aí, mandando um bom dia pra gente, né? E agradecer ao meu amigo Rosmar Carlin, tá pedindo aqui uma do Estação Fandangueira. Vamos trazer uma boa aí pra você, rapaz. Segura essa aqui, ó.

pra dançar aí, né? Rapaz, dá uma montada, uma coceirinha no pé aí, né? Natan, aproveita que eu tô brigado com o Zé Vaqueiro. Estação Fandangueira, resumindo os fatos. Nossa Estação Alvorada, parte 1, já já tem a parte 2 a partir das 10 da manhã, né? Claro, claro, claro. 15 graus é a temperatura nesse momento para hoje. A previsão é de sol com muitas nuvens durante o dia, períodos de céu nublado, noite com muitas nuvens. Não tá marcando chuva aqui. Será que não vai chover? Será que não? Será que não? Ah. Para amanhã, domingão, sol com muitas nuvens durante o dia, períodos de céu nublado, noite com muitas nuvens também. Mínimas de 11 com máximas de 13 graus amanhã. Um pouquinho mais frio, né, rapaz? É louco. Alô, Dani Sutil, bom dia pra você. Tá sintonizada aqui na Alvorada FM, curtindo o nosso Estação Alvorada. Ótimo sábado pra você também aí, viu? A gente fecha com Thomas Anders. Não, vamos fazer o seguinte, vamos tocar duas aqui. Thomas Anders e daqui a pouquinho Panda.

0: Esse é o Panda no nosso Estação Alvorada. Ah, não, Panda não dá, rapaz. Panda não dá. Se tiver sofrendo por amor aí, meu Deus do céu. Não. Ô, Panda. Ainda teve Thomas Anders com Cherokee Highway. Teve Natan, aproveita que eu tô obrigado com o Zé Vaqueiro, Estação Fandangueira também. Nossa estação é bom demais da conta. Melhor ainda porque você tá na sintonia, né? Deixa eu agradecer aqui a audiência do meu amigo Zé do Bento. Ô Zé! Pra hoje, que Deus esteja à frente de tudo neste dia. Abençoe nossos caminhos, fortaleça nossa fé, cuide da nossa família e nos livre de todo mal, né? Que não nos faltem paz, saúde e motivos pra agradecer. Amém. Isso aí.
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1: É o nosso Estação Alvorada, nossa programação número 1. Deixa eu mandar um bom dia para o meu amigo Anderson Borges, né? A Zeni Caetano também está sintonizada com a gente. Zeni, um abraço, meus amigos lá do Centro de Eventos Milênio, né? O Michael, meu amigo Franciel, todas as famílias aí, né? Que sintonizam a Alvorada FM. Meu amigo João Paulo de Andrade já tá pela cidade aí. Hoje tem flashback, né? Lá no Centro de Eventos Milênio vai ser sensacional. Todo mundo convidado a partir das 22 horas. É, rapaz, coisa boa. E falando em flashback, vamos trazer uma versãozinha aqui do Alan Walker, lá dos anos 80. É uma versão anos 80, né? Mas a música é nova. Diamond Heart, aqui no nosso Estação Alvorada. Bom dia pra

Diamond Heart aqui no nosso Estação Alvorada. Na segunda-feira volta com o Fabiano, viu? A partir das 8 da manhã. Daqui a pouquinho tem o Jean Andrade, a partir da tarde aí Fabiano Carlos comanda também as programações e amanhã o Domingão com o Renan a partir das 9:30 da manhã, viu? Eu volto na segunda-feira, 17:45, tem o nosso Matando na Alvorada. Aí sempre aquela passadinha pelo comércio, no Alvorada Notícias. 17 horas, nosso Bailão da 94, que é um sucesso também, né? Espero que você tenha curtido nossa programação de hoje. Apresentei aqui com o maior carinho do mundo. Muita alegria. Você sabe que essa alegria sempre dobra quando você manda um alô. Pra você é um gesto simples, né? Mas pro locutor aqui é sensacional, viu? Se mandar um alô, um bom dia, um recadinho, pedir uma música. Às vezes a música não dá pra tocar devido ao horário, né? Outro estilo, enfim, mas você nunca vai ficar sem ouvir o seu nome aqui. Pode ter certeza, viu? Pelo menos quando eu estiver no ar, é sempre assim. Vou agradecer aqui a Luciane Vaz do Centro, que tá curtindo aí, Lu. Bom dia pra você, viu, e família. Um abraço, meu amigo Edmilson José Duarte. Obrigado pela sintonia aí, viu? É, isso aí Não, quando eu apresento esses programas, o Edmilson, eu sempre toco alguma coisinha, um flashbackinho aí pra gente matar a saudade, né? Mas claro que também tem a questão de hoje ter a grande festa do flashback, né? Good Times Party. 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O Jean Andrade vem chegando aí, um ótimo final de semana pra você. E a gente vai se falando sempre aqui na nossa melhor e mais ouvida. Fechando com Zé Neto e Cristiano, Plano C. Ótimo dia, até mais, tchau, tchau.

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8: 10 horas, 2 minutos. Muito bom dia pra você. Está no ar o Estação Alvorada, parte 2, comigo, de Andrade. 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
8: É o Estação Alvorada, na 94, o telefone tá liberado, 99104-3978. Você manda a mensagem pra cá, participa comigo, hein? Pra começar, tem Corpo e Alma, Três Vícios. Um bom dia pra você.
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10:05. Essa tá estourada, hein? O telefone tá liberado. 991063978. Participa comigo. Um bom dia pra você. 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

0: Alvorada FM, 10 horas mais 12 minutos.
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2: 10 horas e 17 minutos. Bom dia pra você, obrigado pela sua audiência aqui na Alvorada FM. De Andrade por aqui, te fazendo companhia até o meio-dia, na melhor estação de rádio de Santa Cecília e toda a região. Convido a você para seguir as nossas redes sociais, acompanhar a gente também no Instagram, no Facebook, todas as informações de Santa Cecília e região com credibilidade e responsabilidade você encontra aqui na Alvorada FM. Sabadão, hoje dia 12 de setembro, você por aí, tá por casa, já tô descansando, já descanso merecido, já tô trabalhando, faz parte também, vamos dar graças a Deus pelo trabalho, pelo descanso. Quem mandou mensagem pra mim aqui é o Zé do Bento. Zé, bom dia, Zé, e aí, como é que tá, meu amigo, fala?
3: Partindo de Curitibanos para Le Bon Rares, fique com Deus e Deus abençoe. Bom dia, meu amigo. Partindo de Curitibanos para Le Bon Rares, fique com Deus e Deus abençoe o teu dia.
2: Amém. Para todos nós, valeu, Zé. Quem vai pedir música aqui vai falar comigo. Bom dia, fala. Tá curtindo a rádio no
4: fundo? Bom dia.
2: Tudo André. Certo?
4: Tudo bem. Queria uma música com Zezé de Camargo e Luciano Mendes também. Ofereço para todos que gostarem, para vocês irem à rádio. Se eu for atendida, agradeço, tá bom?
2: Valeu, muito obrigado. Pediu, curtiu. É a Tere. Tere, bom dia para você. Bom dia para você que está sintonizado na Alvorada FM. Vamos juntos até o meio-dia com a Estação Alvorada.

Hugo Henrique com participação de Ana Castela. Bom dia pra você. O Roberto tá mandando música pro Tio Pide, pro Rosalvo, pro Silvano e quem estiver ouvindo Alvorada FM. É a próxima, meu parceiro. Sobe o som aí. Bom dia pra você. 10 horas 24 minutos.

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4: 10 horas 32 minutos. Muito bom dia pra você. Você está na Alvorada FM 94.5 FM. O telefone tá liberado, 991063978. Já eu nunca participei do programa. Manda mensagem pra cá. Eu quero te ouvir. Quero mandar abraço, quero mandar beijo, quero mandar música. Pode homenagear alguém também? Pode. O rádio é pra isso, tá? Pra encurtar as distâncias entre as pessoas. Nesse momento, aqui em Santa Cecília, temperatura atualizada 16 graus, hein? 16 graus, sol entre nuvens. Que chuvarada ontem, né? Nossa solidariedade a toda a região, principalmente a região de Joaçaba, né? Teve lá uma situação bem difícil. A nossa região aqui também de Freiburg, toda, enfim, né? A chuva foi meio que no estado todo, tivemos alagamento, pessoas que perderam bens materiais, mas o que importa é a vida, tá? Reconstrução a partir de agora, mas claro, a nossa solidariedade, o nosso abraço para todo mundo que tá passando por um momento difícil devido às chuvas. Participações chegando por aqui, Jean, bom dia, sempre ligado na Alvorada FM, tá pedindo a música, essa aqui é, essa, essa? Ah, um abraço então, quem mandou mensagem pra mim, quem foi a Salete lá do Adolfo Corrêa? Alô, Salete, sobe o som aí que a tua música tá tocando no rádio.

0: Alvorada FM, 10 horas mais 42 minutos.
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0: Dez horas 45 minutos, você sintonizado na 94.

0: Obrigado você que tá participando comigo. Léo Weber tá pedindo Felipe Falcão. Vamos ver se eu acho essa pra tocar aqui pra... É pedido, né? Pedido musical a gente tem que atender. Se eu não achar que você pediu, vou colocar na sequência aí uma do Felipe Falcão, fechou? Quem mais tá participando comigo aqui? Roda, bom dia, bom dia, bom dia, bom dia, bom dia, bom dia.
1: Vitória Dia do Campo, quero mandar um beijo e um abraço pra minha mãe e pro meu pai que estão na lida da costura, pra vocês, da Alvorada.
0: Valeu, Vitória! Rio do Campo, alô, Rio do Campo, bom dia pra vocês. Vamos de música, Kleber e Cauã chegando na programação, 10 horas e 46 minutos. Bom sábado pra você. Kleber e

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1: Alvorada FM, 10 horas mais 56 minutos.
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1: É o Estação Alvorada na 94, comigo de Andrade, eu te faço companhia até o meio-dia aqui, hein? Gosta de esporte? Teve bola rolando ontem. Que jogo aquele clássico paranaense ontem, hein? Acompanhou ou não acompanhou? Eu confesso, sou paranaense, mas mais catarinense porque vim pra Santa Catarina com 9 para 10 anos de idade, então hoje sou mais catarinense do que paranaense, mas nascido no Paraná. E ontem teve clássico lá, Atlético Paranaense e Curitiba, Curitiba e Atlético Paranaense, no Couto Pereira, muita chuva, muita lama, o jogo ia acontecer, não ia acontecer, o árbitro avaliou para contrário, né, da decisão de alguns, os treinadores principalmente o Odair Hellman do Atlético Paranaense não queria que a bola rolasse, mas a bola rolou pouco, né, porque muita chuva, muita drenagem, acabou não conseguindo vencer o volume de chuva lá em Curitiba. O que se viu foi um jogo bastante pegado, disputado também pelo gramado. 3-1 pro Atlético Paranaense, 40, já passado dos 42 minutos, 41, 42 minutos. Aí você pensa, vou desligar a TV e vou dormir, né? Não. Rodrigo Moledo, zagueirão do Coxa, foi bem demais, 2 gols de cabeça, empatou 3-3 na abertura da 27ª rodada ontem à noite lá no Paraná. E hoje tem mais bola rolando, 16 horas jogam Atlético Mineiro e Fluminense, no mesmo horário tem Grêmio e Vasco da Gama. Esse jogo eu vou te falar, meu amigo, hein? Vasco 25 pontos, Grêmio 28. Ai, ai, ai, ai, ai. Às 17 horas, para minha alegria ou tristeza, não sei dizer, né? Em Chapecó, na Arena Condá, tem Chapecoense Internacional. Ah, meu Colorado! Às 18h30 tem Palmeiras e São Paulo, clássico paulista. Às 20h30 tem Botafogo e Bragantino. Às 21 horas tem Santos e Cruzeiro. Aí amanhã tem Mirassol e Vitória, às 16 horas. Às 17h30, clássico das multidões. As duas maiores torcidas do futebol brasileiro, me corrijam se eu estiver errado, Flamengo e Corinthians jogam no Maracanã amanhã, 17h30. E a rodada termina segunda-feira, 20 horas, com Bahia e Remo. É, Alvorada FM, a informação também sobre o esporte para você, ligadinho, hein? 11 horas em ponto, essa aqui, pedrada, hein? Sobe o som aí, bom dia para você.

0: Alvorada FM, 11 horas mais 11 minutos.
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11:15, você sintonizado na Alvorada FM, é o Estação Alvorada Parte 2, comigo, Gê Andrade. À tarde, quem comanda a tarde do rádio aqui hoje? Fabiano Carlos, hein? Te faz companhia na Alvorada FM. Você participa comigo no 991063978. Manda mensagem pra cá, eu quero te ouvir, hein? Já tá preparando aquele almoço gostoso, curtindo o sonzão da Alvorada FM? Então sobe o som aí que vem chegando Cristiano Araújo na programação.

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1: Onze horas 32 minutos, é o Estação Alvorada na 94. Você ligadinho comigo, eu te faço companhia até meio-dia, hein? Já tô sentindo cheirinho de comida gostosa aí. Alô, você ligadinho na Alvorada, manda mensagem pra cá. O que tá rolando aí? Qual que é a boa do almoço de hoje? 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Quem chega para cantar agora é Panda, é Ícaro e Gilmar na participação. Bom dia, um ótimo sábado para você.

0: Alvorada FM, 11 horas mais 44 minutos.
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1: A sua manhã na melhor sintonia é aqui, hein? Na Alvorada FM, 11 horas 48 minutos. Muito bom dia pra você. Tá chegando a hora boa, a hora do almoço. Vamos agradecer pelo alimento, agradecer pela comida. Agradecendo você também pela audiência, reta final do nosso Estação Alvorada. Luciane Vaz mandou um bom dia pra mim aqui. Bom dia, Luciane. Daqui a pouquinho tem Fabiano Carlos comandando a tarde gostosa do rádio aqui na Alvorada FM. Vamos trazendo as últimas do Estação Alvorada. Daniel. É, estou apaixonado. DVD 40 anos do Daniel, hein? Bom dia pra você.

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11 horas e 56 minutos. Você sintonizado na Alvorada FM, reta final do nosso programa. 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Vou deixando as últimas por aqui pra você ligadinho na Alvorada FM. Léo Chaves chegando pra cantar. Sábado que vem eu tô de volta. Um beijo, se cuida, fica com Deus. Daqui a pouquinho tem Fabiano Carlos na programação da Alvorada FM.

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39: 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Opa, cadê a abertura do Frequência, gente? Cadê a abertura do Frequência? Cadê a abertura? Vamos lá. Eu quero a abertura do Frequência 94 que faltou aqui, hein? Vamos lá, então. Com a abertura fica muito mais interessante, hein? Com a abertura fica muito mais interessante aqui na Alvorada FM. Agora sim.
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39: Agora sim, vamos lá. Sem abertura não dá, né? 12:30. Bom, terminou o horário político, tá? A gente vai começando nossa frequência 94 do sabadão. Boa tarde. Com aquele prazer enorme de sempre, né, Fabiano Carlos, a partir de agora, até as 5 da tarde, até as 3 da tarde, tem o Frequência 94 por aqui. 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E você já pode correr pro nosso WhatsApp e participar da programação, tá bom, gente? Mandando beijo, mandando abraço, pedindo música e muita coisa legal vai rolar pra você na tarde da Alvorada. 991063978. Temperatura 18 graus, hein? Sol presente, sol presente.
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39: A gente começa com Isa e Sandra de Sá, a dona de mim. Boa tarde pra você.

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0: mão, Grupo Menos é Mais. Aí um poporri de primeira, hein? Flor Inevitável, Página de Amigos. A gente curtiu também Skank Tão Seu, Ana Castela, Olha Onde Eu Tô. Isa, Dona de Mim, participação Sandra de Sá, hein? O nosso Frequência até às três, depois tem Sertanejo Bom Demais. E eu, deixa eu dar um abração aqui pro Leandro, ouvindo a gente, pra Helenice também, curtindo aqui a nossa programação da tarde. Você que tá almoçando com a Alvorada FM, abraço, bom almoço, bom apetite, é? E pra você que já almoçou, uma excelente tarde, vamos juntinhos pra você na Alvorada. Daqui a pouco eu volto com mais músicas, tá bom, gente? Fica ligado aqui na melhor sintonia, 94.5.
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0: Alvorada, meio-dia e 47.
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0: faltando 10 minutos para 1 da tarde, é sabadão aqui na Alvorada.
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0: E a gente continua com a Anitta, Meu Mel, participação do Melim.

0: Maravilha, tá aí, fechamos a nossa primeira hora do Frequência 94 aqui na Alvorada. Bruninho e Davi, pra não lembrar da gente. Ainda a gente curtiu Bochecha com Florida, Baile em Miami e Anitta Meu Mel com a participação do Melinha, tá? Até as três tem pra você o nosso Frequência 94. Quer participar, mandar um salve pra mim, mandar um boa tarde, pedir um som aí, pode mandar a sua mensagem aqui no WhatsApp da Alvorada FM 99106-3978. Tem abraço lá pra Luciana, tá ouvindo a gente, lá pro Paulo também, curtindo nossa tarde, pro Lucas, pro Chico também ouvindo a nossa 94. Gente, comércio aberto até as 4 hoje, tá? É sábado de sábado com o comércio associado à CDL aberto hoje até as 4, tá? Segundo sábado do mês, então comércio aberto, o comércio associado, né? Vinculado à CDL, aberto até as 4 horas da tarde hoje, beleza? Volto já, fica ligado aqui no nosso Frequência, daqui a pouco tem mais.
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0: Alvorada, 1:01. Boa tarde pra você.
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2: 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Opa, vamos lá, 1:05. Boa tarde pra você, ligadão. Ligadona com frequência 94 em toda a grande região. Temperatura 18 graus aqui no centro em Santa Cecília. O sol aparecendo entre nuvens, né? Neste sábado. Gente, deixa eu mandar um abração pra galera aqui, ó. É a Silvana de Rio do Campo, é ela? É a Silvana mesmo? Juarez, aquela turma toda ali, ó. Boa tarde, quero pedir uma música pros meus filhos, o Anderson, o Marcos, o Gabriel e o Gabriel. E pro meu neto Yuri, pro meu esposo Juarez, que amo muito. E pras minhas noras, a Maiara e a Brenda. Sou a Silvana, daqui de Rio do Campo. Alô, Silvana, abraço pra você, amigona. César Menotti e Fabiano com Ferrugem.

0: Você é 1h16 na tarde da Alvorada, sabadão, legal aqui, hein? Britney Spears, I Wanna Go, KLB, ela não está aqui. Ainda César Menotti e Fabiano terminou para sofrer com a participação do Ferrugem, aqui na nossa melhor companhia e a sua melhor companhia, hein? É Rádio Alvorada FM. Lucas tá ligadão com a gente, ô Lucas? Abração, tá? Daqui a pouco tem seu som, tá? A nossa amiga, a Lawane, pediu música também daqui a pouquinho de semana, tá? A Terezinha também tá ligadinha com a nossa Alvorada FM. Oi, Terestuber!
1: Boa tarde, Fabiano, tudo
0: Oi,
1: bem?
0: Oi, tudo bem?
1: E uma música com Rafa Torres, Casais Trocados.
0: Casais Trocados.
1: Preço pra todos que gostarem e pra vocês aí da rádio também.
0: Muito
1: Se
0: bem.
1: Se for atendido, agradeço, tá bom?
0: Tá bom. Uma boa tarde pra você, né? Um bom fim de semana e tudo mais, né, ô senhora Tere Schubert? Ligadinha com a gente também aqui na Alvorada FM, nos 94.5. É, eu vou pro intervalo e na volta eu toco sua música, tá bom, ô Tere? Volto já! Trazer informação pra você aqui, ó, no nosso Frequência 94. Bom, Polícia Civil de Santa Cecília prende dois suspeitos de furtar bens e de vítima encontrada sem vida aqui em Santa Cecília. A Polícia Civil, na tarde da última quarta-feira, foi agora, nesta semana, no último dia 9, prendeu um homem e uma mulher suspeitos de furtar bens de uma vítima que foi encontrada sem vida dentro da própria residência em Santa Cecília. Os dois mandados de prisão preventiva foram cumpridos pela Delegacia de Polícia da Comarca aqui do município. Segundo as investigações, os suspeitos teriam se deparado com a vítima já sem vida no interior do imóvel e, na sequência, subtraído um veículo, uma televisão e um aparelho de som pertencentes a ela. As prisões, em endereços localizados na rua Vicente Alves da Silva, bairro Marcelino Fernandes, e conforme a Polícia Civil, os investigados foram cientificados das ordens judiciais e não ofereceram resistência. O veículo levado da residência foi recuperado dois dias após o fato, durante diligências realizadas pela Polícia Civil. Após os procedimentos legais na Delegacia de Polícia aqui de Santa Cecília, os dois foram encaminhados ao sistema prisional, onde permanecem à disposição da Justiça. As investigações continuam para esclarecer completamente as circunstâncias deste caso. Foi nesta semana, e foi na quarta-feira, as duas prisões no bairro Marcelino Fernandes, em Santa Cecília.
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0: Alvorada 1:19. Boa tarde para você, ligado. Volto já.
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Vamos lá, de volta pra você no Frequência 94 aqui na sua Alvorada FM, pra você super ligado na tarde da Alvorada, você em casa, você no trabalho ouvindo nossa programação aqui da Alvorada FM, tá? Vamos em 22, vamos lá seguindo pra você aqui, Ah, beleza, então, não precisa mais. Ainda bem, eu tava quase falando aqui, hein? Ah, tá certo, 1h23 agora. Alô, Teri Stuber, seu sucesso, Teri. Rafa Torres aqui na tarde.

0: e lá pra Ter Stuber, Rapa Torres, Casais Trocados, aqui na nossa melhor sintonia pra você da Alvorada FM, tá? Você que tá ligado no site também, um abraço, tá? Você que se liga na nossa net, aí pelo aplicativo também, curtindo nossa programação. Nosso site é o alvorada945.com.br. Nesta tarde de sabadão, hoje dia 12 de setembro de 2026, tá? Temperatura em 18 graus, o sol aparecendo entre nuvens, tá? Uma pequena chance de pancadas de chuva, 10% de probabilidade aí, não descarta-se essa pequena probabilidade, pequena chance de pancadas ainda pra hoje, tá? Não, depois de muitos dias com chuvas, né? Quinta, sexta, né? Claro que se ocorrer essas pancadas, é umas pancadas bem rápidas aí e de intensidade fraca, tá bom? É, amanhã é domingo, gente, amanhã céu encoberto com períodos de melhoria, 8 graus de manhã, frio de manhã com 8 graus e à tarde não passa dos 12. Aí na segunda também dia instável com o céu encoberto, mas a princípio não tem previsão de chuva nem para amanhã nem para segunda. Mas muitos períodos com céu nublado e com aberturas também de sol aí em alguns momentos. Na segunda 8 graus a mínima e à tarde não passa dos 11 graus. Aí para terça já melhora o tempo com o sol mais presente a partir de terça-feira. Ainda continua frio na terça com 4 graus a mínima, 16 a máxima e temperaturas baixas aí de, na terça, na quarta e na quinta, né? E à tarde aí não passando dos 17, no máximo 18 graus. Daqui a pouquinho eu volto trazendo mais músicas do Frequência. Vamos juntos até às 3 da tarde.
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0: Alvorada, boa tarde pra você, 1h30.
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Vamos lá, 1h34, boa tarde. 94. Até as 3 tem frequência, 94 aqui na Alvorada. Oi, Salete, tudo bom, Salete? Salete Maçaneiro, ouvindo a melhor, hein? Claro, Rádio Alvorada FM. Tá curtindo nossa programação, Salete? Abraço aí pra vocês do Adolfo Correia da Silva, tá? É a sua companhia diária e com certeza é companhia diária de muita gente, né, Salete? Abração pra vocês aí ligados, tá? Deixa eu mandar um abraço também aqui pra Lia, que está ouvindo nossa programação, e lá pra Jéssica também, curtindo a nossa 94. Manu Batidão, daqui pra sempre, com Simone Mendes.

0: Legal pra você, o Nando Reis, a espera a primavera, mascava o anjo do céu, Manu Batidão, daqui pra sempre com a Simone Mendes, aqui na melhor frequência pra você, nos 94.5, abraço pra você ligado em casa, tá trabalhando ouvindo da Alvorada FM, boa tarde, abraço especial pra você também, tá bom? 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Um abraço aí pra minha xará Fabiana, ouvindo a gente, lá pra Celine Vitória também curtindo a gente. Oi, menina! Lá pra Maju também ouvindo a gente. A Judy Vitimarsum com sua filhinha também, a Maria Vitória, isso? A Renata também tá ouvindo a gente, curtindo aqui nossa programação Nova Horário. E o Lucas Paulo, ou Paulo Lucas, né? Acho que é Paulo Lucas, né? Mandou uma mensagem pra gente aqui também, dizendo estar ouvindo a nossa tarde aqui do Frequência 94, até às 3 horas pra você.
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0: Alvorada, agora faltando 13 minutos para as 2 horas.
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0: Vamos lá, seguindo pra você, agora faltando 10 minutos para as 2 da tarde.
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0: Mamadã.

0: Legal pra você o juramento do Dedinho com o Mano Walter. Ainda a gente curtiu a Ivete Sangalo dançando e Mama Duck, Feel So Good, aqui na programação da Alvorada FM nos 94.5. Deixa eu mandar um abração pro William, que está ligado com a gente, pediu som. É, daqui a pouquinho mandei pro William o som que ele pediu, também lá pra Marilene, tá ligadona também, aqui na 94. E pra Juliane, também ouvindo a nossa tarde da Alvorada, hein? Um minuto pras duas, vamos falar de esporte, gente, vamos lá? Vamos lá, falar de esporte, daqui a pouco Campeonato Brasileiro, tá? A rodada do fim de semana, que começa hoje e amanhã também. Deixa eu falar pra você de Fórmula 1, para os amantes da velocidade, grande prêmio da Espanha, Gil, GP da Espanha. Norris faz a terceira pole do ano e Bortoleto larga em 12º. Bom, Lando Norris é o primeiro pole position da história do circuito de Madrid. O piloto da McLaren foi o mais rápido na classificação inaugural na nova sede do GP da Espanha neste sábado. A melhor volta do inglês, com 1 minuto 31 segundos 824 milésimos, superou as marcas de Kimi Antonelli e Max Verstappen, valendo a terceira pole do atual campeão da Fórmula 1 nesta temporada. Gabriel Bortoleto largará em 12º neste domingo. Norris chega à sua 19ª pole position na carreira. As últimas foram nos GPs da Hungria e Holanda nesta temporada. A sequência foi interrompida em Monza há uma semana. Lá, Pierre Gasly largou da ponta. É dono de 13 vitórias ao todo e 2 até aqui neste campeonato. O inglês conseguiu converter em triunfo as 2 poles que conquistou em 2026. Bom, nosso brasileiro representando aí na Fórmula 1, representado por Bortoleto, Gabriel Bortoleto, começou a classificação com um bom ritmo, mas não manteve a velocidade no Q2 e acabou eliminado, garantindo o 12º lugar no grid. Ele vai largar ao lado do colega da Audi, o Nico Hülkenberg. É a 7ª vez em 14 classificações que o alemão garante uma posição melhor do que a do brasileiro para largar em 2026.
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0: Alvorada, boa tarde pra você, 2 horas, 1 minuto.
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0: Vamos lá, 2:04, até as 3 tem frequência 94.
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0: Ah, deixa eu mandar mais um abraço aqui pra galera, mais alguns, né? Alguns abraços e agradecimentos aí pra quem tá ouvindo nessa alvorada. Minha amiga Patrícia também ouvindo, o Patrick também curtindo, a nossa amiga Avan Valdete, né? Valdete, abração pra vocês aí, lá pra Ana também curtindo a nossa alvorada. Exalta Samba, 7 vidas.

0: vai, brilha, menina! Menina, brilha! Sétima essência, brilha, menina! 5 Seconds of Summer, Wildflower, ainda Exalta Samba Sete Vidas, aqui na nossa melhor tarde pra você, tá bom, gente? Até as 3 tem frequência, depois das 3 e 5 tem o glorioso sertanejo Bom Demais, hoje com 2 sorteios especiais, tá? Daqui a pouquinho. Dani! Oi, Dani, você tá boazinha, Dani? Tudo tranquila? Abraços, tá trabalhando, Dani? Ou não? Sim ou não? Trabalhando? Sim ou não? Abraço lá pra Tatiane também ouvindo a gente, lá pra nossa amiga a Paula, lá pro Amandio curtindo, o Eric também ouvindo a gente, o meu amigo Rafael também tá ouvindo, e também lá pra Daniele também curtindo nossa programação em Ponte Alta do Norte, tá? E você tá ouvindo a nossa programação da tarde, o nosso frequência? Ah, então vai no WhatsApp, vai lá, diga lá, tô ouvindo, mande um sinal de positivo pra confirmar que você está curtindo a nossa programação da tarde, hein? Eu fico feliz aí se você mandar, hein? Felicíssimo. 99106-3978, voto já.
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0: Alvorada, 2:16.
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13: Maravilha! Vamos lá, seguindo 2h20.
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13: 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Ó, sabadão tá bom, né, gente? Sabadão tá legal, tem sol, não tá chovendo. Claro, tem muitas nuvens, mas assim, ó. O sol tá marcando presença entre essas nuvens, deixando o dia mais legal, vamos dizer assim, né? Pra quem tá trabalhando, um abraço pra você, boa tarde, tá? Pra quem tá em casa, na faxina, que sábado é dia de... Sábado é dia de faxina. Dani, ela acabou de sair do serviço e ela me contava que vai pra faxina agora. Tem muita coisa que fazer em casa, né, Dani? Então não dá pra chegar em casa, deitar no sofá e tchau, né? E esquecer de tudo, tem coisa pra fazer, menina, hein? Abração aí. Ô, meu amigo, o Eloy também tá ouvindo a gente. O Eloy tá cortando grama, Eloy. Isso aí aproveita, né? Mas tá muito molhado ainda, né? Não, mas dá pra cortar uma graminha, acho que dá, né? Tranquilo, né? Abraço pra vocês aí, hein? Eu ouvi um barulho mesmo de alguém cortando grama, só pode ser o Eloy, né? Abração, a Bia também tá ligadinha na Alvorada, ô Bia. Boa tarde pra você, hein? Bruno e Barreto e DJ Ari e Latino.

Ariane, The One I Love, ainda Bruno Barreto, Me Leva para os Rodeios, participação do DJ Ari com o Latino, aqui na melhor frequência para você nos 94.5, é o Frequência 94, até às 3 da tarde, depois tem sertanejo bom demais, hein? Aí o bicho pega das 3h05, tem, além de, claro, música, vai ter, vai ter, é o que você tá pensando mesmo, hein? Daqui a pouquinho, hein? Sorteio daqui a pouquinho, sim. Hoje tem dois, inclusive, tá? É, daqui a pouco mais, hein, gente? Então, você que tá na sintonia da Alvorada, abraços especiais pra você, tá? Muitos e muitos e muitos abraços, hein? Muitos abraços virtuais pra você. Ó, tô mandando aqui vários abraços virtuais pra galera que tá ouvindo. Deixa eu mandar um com um, mandei um aqui pra Dani, um abraço virtual pra ela, mandei um abraço virtual pra Terezinha, mandei um abração virtual bem apertadinho aqui pra Terezinha Pereira também. Pega aí, Terezinha Pereira, pega! Isso! Sente o abraço aí, apertado, ô, minha amiga! É a Janete Rodrigues também, vai, abraço, Janete! Ah, quem mais quer um abraço virtual daqueles com muito carinho, hein? Ah, é aqui na Alvorada, gente! 2h28. Opa, a trilha chama o quê, hein? Essa trilha chama esporte. Campeonato Brasileiro, 27ª rodada. Vamos lá. É, jogaram ontem já. Ontem teve jogo já da 27ª. Ah, teve o clássico paranaense, hein? Numa chuva, num gramado empoçado, meu Deus. Tiveram que passar rodo, inclusive, no gramado lá. É, do estádio Couto Pereira. Bom, deu 3x3, hein? O jogo ficou bom ainda, depois, com toda aquela chuva, né? Com um gramado encharcado. 3x3, empataram Curitiba e Atlético Paranaense. É, o Curitiba não tá legal. Tá bem, os dois, então, estão bem na tabela, gente. Curitiba é o sétimo colocado, com 38 pontos. E o Atlético Paranaense é o terceiro colocado, com 46, hein? É. Ó, hoje tem, daqui a pouquinho, 16h, jogam um Atlético Mineiro e Fluminense. É, também às 16h tem Grêmio e Vasco lá na Arena do Grêmio. Aí mais tarde um pouquinho, às 17h, Chapecoense e Internacional na Arena Condá. É, 18h30, Palmeiras e São Paulo. É clássico, gente. Palmeiras é também lutando pelo título, né? São Paulo, qual é a posição do São Paulo hoje, hein? É o décimo colocado com 33 pontos. Bom, é, ainda mais tarde, às 20h30 da noite, 20h30, como queira, Botafogo e Bragantino, tá? 21h, Santos e Cruzeiro. Aí, amanhã, 16h, Mirassol e Vitória. Tem o clássico dos milhões, é as duas maiores torcidas amanhã. E o bicho pega amanhã, 17h30, mais tarde amanhã, 17h30, ou como queira, 17h30 da tarde, Flamengo e Corinthians amanhã, hein? Cadê os meus amigos corintianos que estão confiantes aí de repente uma vitória do Corinthians em pleno Maracanã em cima do Flamengo, hein? Ah, será? Eu, claro que vou torcer que não, né, gente, hein? Ai, que mais? E amanhã também? Ah, amanhã, daí... Amanhã só tem dois jogos, é? Mirassol e Vitória, e 16h, e Flamengo e Corinthians às 17h30. E pra fechar a rodada, 27ª rodada, Bahia e Remo jogam na segunda-feira, às 20h, hein? Bom, o Flamengo lidera com 54 pontos, Palmeiras vem atrás com um ponto atrás, 53, depois em terceiro, Atlético Paranaense tem 46, depois Fluminense com 45, a quarto colocado, Bahia o quinto com 43, depois vem Cruzeiro em sexto, sétimo Curitiba, oitavo Atlético Mineiro, o nono colocado é o Bragantino, o décimo é o São Paulo, o Vitória é o 11º, décimo segundo é o Corinthians, depois vem Santos na 13ª colocação, 14ª colocação Botafogo, 15º Grêmio, 16º Mirassol. Aí os quatro últimos da tabela. Vasco, 17º colocado, só com 25 pontos. O Internacional, 18º colocado, com 25 pontos. Aí na vice-lanterna, né? 19º Remo, com 23. E a nossa Chapecoense, com 17 pontos, é o 20º colocado, tá bom? Falamos de Campeonato Brasileiro Série A. Eu volto daqui a pouquinho. 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

0: Vamos lá, 2:32, eu volto já já.
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1: Opa, vamos lá, 25 minutos, faltando para as 3 da tarde. Abração para você que tá ligado aqui na Alvorada.
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1: Abraço virtual aí para Marinéia, para a prima Marilaine também, que estão com a gente ouvindo.

0: Legal pra você, tá aí a Anitta e a Marília Mendonça, Some Que Ele Vem Atrás, Charlie Brown Jr., Lutar Pelo Que É Meu e Rincon, Não É Pressa, É Pressão, com a participação da Ana Castela, tá? Até as 3 da tarde tem pra você o nosso Frequência 94, pra você ligado na Alvorada, em casa, trabalhando, curtindo nossa programação. Abraço e um abraço bem forte pra você que acompanha sempre a nossa programação, principalmente agora à tarde, hein? Pra você ligado em toda a grande região ouvindo também a nossa Alvorada, hein? Volto já já.
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0: Alvorada, agora faltando 15 minutos para as 3 da tarde.
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0: Olá, 13 minutos faltando para as 3 da tarde. Informação para você aqui no Sabadão: chuva causa impactos em Santa Catarina e 11 municípios decretam situação de emergência. O levantamento foi divulgado pela Defesa Civil Estadual com fonte no Diário Oficial dos Municípios e aponta que as chuvas de ontem, sexta, provocaram ocorrências em diversas regiões do estado. Segundo os dados informados, 16 regionais foram afetadas e 55 municípios registraram ocorrências relacionadas ao evento climático. Entre eles, 11 decretaram situação de emergência. A lista divulgada inclui cidades do Meio Oeste, Planalto Norte, Oeste e outras regiões do estado. Destaque para Canelinha, Canoinhas, Três Barras, Lebon Regis, Guatambu, Águas de Chapecó, Joaçaba, Irvaldo Oeste, Vargem Bonita e Irianópolis. Bom, ontem também teve ocorrências, né, e transtornos praticamente em todas as cidades. Freiburgo teve ruas alagadas no centro da cidade, alguns bairros também. Videira também teve regiões alagadas também, ruas alagadas no Joaçaba, Caçador. Aqui em Santa Cecília teve transtornos também registrados, onde em alguns pontos, nas baixadas aí de alguns bairros, né, a água acabou aí invadindo algumas residências, tá? Aí a Defesa Civil foi chamada, corpo de bombeiros também esteve auxiliando alguns moradores aqui de Santa Cecília devido a enxurradas, né? E principalmente quem mora nas baixadas, né? A água, o grande volume de água acabou aí adentrando em algumas residências. Portanto, Defesa Civil, Corpo de Bombeiros, né, estiveram aí atuando ontem durante praticamente todo o dia, também aqui em Santa Cecília, e algumas residências que tiveram água entrando dentro das casas, tá bom? São os registros e as fortes chuvas registradas principalmente ontem, na sexta-feira.
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0: Vamos lá, 10 para as 3. Você ligado na Alvorada FM? Vamos trazer as últimas, então, nosso bloco final aqui do nosso Frequência. Aqui na 94, para matar saudade, Larry Green, aqui na programação da Alvorada FM.

Opa, tá aí, faltando 3 minutos para ser 3 da tarde, Pixote e também Larry Green. E a gente encerra por aqui o nosso Frequência 94 de hoje, agradecendo você que esteve comigo até agora, continua, e daqui a pouquinho eu volto aí no Sertanejo Bom Demais, tá? 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Frequência volta na segunda com o Renan Caetano. Daqui a pouquinho eu já estarei voltando aí. Já estarei voltando.

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12: 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Opa, beleza, beleza, beleza, 3:01, estamos de volta agora para comandar até as 5, o Sertanejo Bom Demais neste sábado, dia 12 de setembro de 2026, temperatura marcando 18 graus no centro em Santa Cecília. Boa tarde, de volta para você. Ó, agora tem Sertanejo Bom Demais, oferecimento Agromaster, Luper Pneus, Supermercado Medeiros, Medeiros Farma, JH Variedades e Dema Tintas, tá? Tem sorteio de 2 Vale compras, um da Farmácia Medeiros e um do Supermercado Medeiros. Bora participar então? Nome completo e bairro, hein, gente? Aí tá valendo a sua participação pro finalzinho do programa, tá? 2 Vale compras!
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12: É, começando!
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12: Cleiton e Romário não namora. Participação Zé Neto e Cristiano.

0: É de Lauana Prado aqui na programação do Sertanejo Bom Demais. Tem mais ainda, hein, gente? Tem mais músicas. Só pra dizer pra você participar à vontade, hein? Tem sorteio de 2 vale compras hoje aqui no Sertanejo Bom Demais.
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0: Opa, vamos lá, Dom Vitor e Vinícius Igual, Troca de Roupa. Boa tarde pra você.
2: Vambora?
3: Bora.
2: É mais ou menos assim.

0: Maravilha, 1, 2, 3, matando saudade com o Jean e Giovanni, aqui no Sertanejo, bom demais pra você, Dom Vitor e Vinícius, é igual troca de roupa, Laona Prado Cobaia, Cleiton e Romário, Não Me Namora, com a participação de Zenete Cristiano. Gente, hoje tem 2 vale-compras, 1 do supermercado Medeiros e outro da farmácia Medeiros Farma, tá? Jéssica Alves de Lima, Paulo Felipe Douberto do Marciliano concorrendo, a Eva Sulema do bairro Marciliano Fernandes, tá no sorteio dos 2 vale-compras, quem mais? A Marilaine do Santos Lourenço do Guilherme Howen, a Patrícia Maiberg tá participando também do Guilherme Howen, é, Marinéia Alves dos Santos concorrendo também. É, boa tarde, me chamo Marco Silva, quero participar do sorteio também, ô Fabiano, beleza, Lugões em Rio do Campo, tá lá ouvindo a nossa programação, brigadão. É, Roberto Henrique Júnior, é, tá participando, ele quer ouvir o Tubarões, né? Ele manda pra esposa Roseli, pra turma também da JIB, Sou da Garagem. Tem mais aqui, ó, é, deixa ver, participar do sorteio também, pedir uma música aqui. Maia Rodrigues, vou ver se eu encontro essa aqui, hein? Tá lá, tá ouvindo com o maridão, o Henrique Roberto Júnior, hein? Abração, Roseli, pra vocês aí também, tá bom? Até às 5 tem Sertanejo Bom Demais.
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0: Alvorada, boa tarde pra você, 3 horas e 16 minutos.
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0: 3:20, é o sertanejo bom demais aqui na sua Alvorada FM.
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0: Diego e Vitor Hugo, Tubarões, ainda Marcos e Belotti e muito mais.

0: Tá aí o Jorge Matheus aqui no Sertanejo Bom Demais. Eu quero só você, o solteiro apaixonado com Marcos e Belucci. Ainda Diego e Vitor Hugo Tubarões. Nossa, o sertanejo prossegue até 5, hein? Tem sorteio de 2 vale-compras hoje. Um vale-compras do supermercado Medeiros e o outro vale-compras é da farmácia Medeiros Farma, tá bom? Então, 2 ouvintes hoje levam aqui na Alvorada FM. Então, pra participar, muito fácil, simples. Nome completo e o nome do bairro pra você concorrer, tá? Deixa eu mandar uma boa tarde pro Luciano, que tá ouvindo nossa programação. Valeu, Luciano. Um abraço, amigão. Oi, quero pedir a música do Zezé de Camargo e coloca no sorteio. Colocar no sorteio a Thaís Martins Rodrigues do Guilherme Hallen. Valeu, Thaís. Sua música já, tá? A nossa amigona Marisa Bandeira, também no sorteio. Marisa Bandeira do Centro. Boa tarde especial pra Roseli Carlin. Lá pro Paulo, pra Priscila, pro Marcos, também ouvindo a gente. Quem mais aqui? A Mayuli, curtindo nossa alvorada. O Juarez, o Henrique. Meu Deus, muita gente ouvindo, hein? O Carlos Henrique também. E pra participar do sorteio, não esquece, gente. Especifica que você quer participar do sorteio, manda nome completo e bairro, tá? A Cris vai curtir já Henrique e Juliano, Última Saudade também. É no próximo bloco.
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0: então, faltando 26 minutos para as 4, é o sertanejo, até as 5 da tarde.
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0: Irmão da Lua, amigo das estrelas, lá para Thaís, Zezé de Camargo.
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0: 19 para as 4. É o sertanejo bom demais e tem 5 da tarde.
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0: Lá pra Cris que pediu, hein? Última saudade, Henrique Juliano.

0: Legal, Henrique e Juliano, Última Saudade. Também ouvimos o Felipe Araújo com a Japinha Conde, Você Não Vale. Ainda Zezé de Camargo, Irmão da Lua, Amigo das Estrelas. Aqui no Sertanejo Bom Demais. Tem sorteio hoje de 2 vale-compras, hein? Um vale-compras do Supermercado Medeiros e também mais um vale-compras da Farmácia Medeiros Farma. Para participar é nome completo, nome do bairro tá valendo. Sorteio no final do programa, tá bom, gente? Isabelle Ferreira Carvalho, do Guilherme Rauen, concorrendo ao sorteio aqui, ó. Também do Guilherme Rauen, a Tatiane Aparecida Ribeiro Ferreira, Salete Massaneiro e o Henrique Massaneiro Petri. Também estão no sorteio do Adolfo Correia da Silva. Registro participações também aqui da galera que está ouvindo nossa alvorada. A Alana, o Henrique, nossa amiga Fabielle também ouvindo nossa programação. Lá para Marinês, também ouvindo a gente, curtindo aqui a nossa alvorada. O Juliano também ouvindo a alvorada e concorrendo ao sorteio dos 2 vales, hein? Vamos lá, até às 5 tem por aqui o nosso sertanejo bom demais.
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0: Alvorada, faltando 15 minutos para as 4 horas.
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1: Opa, vamos lá, faltando 12 para as 4, é o nosso sertanejo.
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1: Sertanejo bom demais até as 5, tá? Tem sorteio de um vale compras da farmácia Medeiros Farma e mais um vale compras do supermercado Medeiros. Hoje são dois, hein? Dois ouvintes ganham nome completo e bairro para concorrer no final do programa. Altair e Alexandre, dois passarinhos, 11 para as 4.

Vamos lá, faltando 4 minutos para as 4. Lucas Luco, depois tem Murilo Rufi com Hugo e Guilherme.

0: fora. Hugo e Guilherme, também curtimos por aqui, ó. Vai vendo o sucesso do Lucas Louco, Gustavo Lima, Bala Alojada e Altair e Alexandre, os dois passarinhos, tá? Daqui a pouco mais músicas pra você na Alvorada. É, vamos abrindo nossa última hora do Sertanejo Bom Demais. E hoje, sábado, tem dois sorteios. Um vale compras da farmácia Medeiros Farma e um vale compras do supermercado Medeiros, tá? Pra concorrer aos dois sorteios, você registra-se aqui no nosso WhatsApp 991063978 com o nome completo e bairro. Airaci Amaral de Souza, do Guilherme Howen, concorrendo. Também do Guilherme Howen. Aqui a participação da Adriana Pires de Moraes também no sorteio. A Franciele de Góis, do Guilherme Howen também. Guilherme Howen em peso, hein? Valentim Melo também com a gente aqui concorrendo. Luiz Felipe Melo e Cleiton Melo, do Guilherme Howen. E os outros bairros, hein? Tá. Eu quero você participando bastante para concorrer a Vale Compras, tá bom? São dois, então vai lá no WhatsApp, gente. Vai no WhatsApp da Alvorada e registra-se no sorteio. Também aqui, quero mandar um abração aqui pra Vânia, ligadinha com a gente também. Lá pra Vanusa. Lá pra Cibele também ouvindo nossa tarde por aqui. A Tere, a Joanita também sempre ouvindo nossa Alvorada. A Neuza também curtindo nossa programação da tarde deste sabadão. Intervalo rápido e tem mais músicas no Sertanejo Bom Demais. Eu volto já.
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0: Alvorada, 4 horas e 3 minutos.

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1: Vamos lá, 4 e 7, boa tarde para você ligado no nosso Sertanejo Bom Demais, até as 5 da tarde por aqui.
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1: Luiz e Maurílio, S de Saudade, participação Zé Neto e Cristiano.
3: Luiz e

0: Sorte de Alguém, Maiara e Maraísa. Também teve Rio Negro e Sirimões, Revela com Fivela e Luiz e Maurílio. S de Saudade, com a participação de Zenete Cristiano. Gente, tem dois vale-compras para concorrer hoje. Um do Supermercado Medeiros e um da Farmácia Medeiros. Hoje, dois ouvintes levam. Ah, então vamos participar, hein, gente? Até 15 para as 5 você pode participar, tá bom? Maria Correia de Souza, do bairro Nossa Senhora Aparecida, com a gente por aqui, concorrendo ao sorteio. Isso aí, Maria. Abraços para você também, tá? Quem mais aqui comigo, hein? Quem mais?
1: Boa tarde.
0: Oi, boa tarde.
1: Eu quero participar do sorteio do Medeiros.
0: Sim.
1: Meu nome é Jacir Fernandes, moro na Guilherme Raul, na Rua Brasil de Paula Guete.
0: Muito bem, boa sorte pra você, minha amiga. Marise, é, Aparecida Lemin, do Marciano Fernandes, também no sorteio. Quem mais aqui tá comigo?
2: Boa tarde, eu quero participar do sorteio. Aqui é Josemir Pires da Cruz, da Guilherme Raul.
0: Isso, valeu, Josemir, abraço e boa sorte. Joelma Furtado de Oliveira do Centro e o meu amigo Adriano Braga também. A Luciane Góes, de Rio do Campo, mandou aqui, ó, Fabiano, quero também participar. Então é Luciane Aparecida Góes, de Rio do Campo, concorrendo. Ah, abração, minha amiga. Disse que amanhã estará em Santa Cecília visitando os parentes aqui, né, ô, é, senhora Luciane. Abraços, hein? E amanhã nos encontramos aqui, tá? É. Abração. José Prado também participando do sorteio aqui. O José do Prado, do Marciliano Fernandes também no sorteio do Vale Compras. Quem mais, hein? Quem mais aqui? A Daniela do bairro Marciliano e a Daniela, a Daniela Ferreira, hein? É isso? Daniela Ferreira do bairro Marciliano. Luciane Vaz do Centro. É isso aí, Luciane Vaz do Centro. Também quer concorrer ao sorteio do Vale Compras? Então registra-se aí com o seu nomezinho completo, seu bairro também, tá bom? Quem acabou de mandar mensagem, Roseli Pires de Moraes, do Marciliano Fernandes também. No sorteio hoje tem dois Vale Compras.
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0: Alvorada, são 4:18. Até às 5, vamos juntos.
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0: Eduardo Costa. Essa é, essa machuca, hein? Imagina eu. Ainda curtimos por aqui Kleber e Cauã, Mil Adjetivos, o Perfeita Pra Mim, e Bruno e Marrone pra Matar Saudade, Duas Vezes Você. Gente, até 15 para as 5 eu atendo você pro sorteio, tá? Aí eu encerro as participações e logo após eu já faço sorteio de dois vale-compras hoje. Um do Supermercado Medeiros e um vale-compras da Farmácia Medeiros Farma. Quem participa ainda na programação é Cleucélia, Cleucélia Alves do Cristo Rei, também aqui participando é Jonathan Melo, Felipe Melo, Otávio Melo, Ana Melo, Juliano Moraes e a Maria do Carmo, todos do Guilherme Howen. Também participando a Karina do Prado, do Marcelino Fernandes também. É, quem mais aqui tá no sorteio da Alvorada FM para conferir a nossa programação? Boa tarde.
1: Opa, aqui é o Rafael Borges. Quero participar do sorteio aí, beleza? Estamos aqui ouvindo a rádio.
0: É, só me confirma aí qual é o bairro, tá bom, Rafael? Abração, tá? É do Marcelino Fernandes, quem mais, hein?
2: Meu nome é Lourenço Ferreira do Prado e quero participar do sorteio do Medeiros.
0: Isso, Lourenço, é isso aí, gravou um áudio legal, hein? Gostei. Participando também o Lourenço. Quem mais aqui também tá participando aqui do nosso programa para concorrer ao sorteio dos vales compras, né, dos dois vales? É Sofia do Prado Ribeiro do Marciliano, é a Lívia Braga do Centro também, é a Cleudeci Rodrigues, a Gabriela, a Manuela, o Taylor Mateu, o Arturo Murilo do bairro Rodolfo Correia da Silva, o Moacir Góes de Oliveira do Centro, a Arina Furtado de Oliveira do Centro, e é concorrendo também ao sorteio aqui no nosso, da nossa programação, tá bom? Daqui a pouco tem Henrique e o Juliano, daqui a pouco tem mais pra você na Alvorada.
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0: Alvorada, boa tarde, 4h33.
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0: Maravilha, 24 para as 5, hein? Vamos seguindo.
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0: Ainda registra a participação da galera aqui, ó, participando aqui na nossa programação da tarde para concorrer a Vale Compra. São dois hoje, hein? Dois.
2: Opa, quem tá falando é Rafael Borges.
0: Rafael.
2: Mora no Marcelino Fernandes.
0: Isso, Marcelino Fernandes.
3: Opa, aqui é o Miguel Natan. Eu moro no Marcelino Fernandes, quero participar do sorteio do Mercado Medeiros.
0: Beleza, valeu, obrigado aí pela participação também.
4: Boa que tarde, mais? Quero participar do sorteio, quero receber Pires da Cruz.
0: É, da Cruz,
4: da Guilherme Raul.
0: Isso, valeu, amigão. Claudinei Almeida de Carvalho, do Guilherme Raul, hein? A minha amiga Linda Mir França. Linda Mir França do Centro também, para concorrer aqui na nossa tarde da Alvorada. Agora 23 para as 5. Amor dos Outros, Henrique Juliano.

0: Michel Teló, larga de bobeira, Henrique e Juliana, amor dos outros, aqui no Sertanejo, bom demais. Gente, encerrou as participações pro sorteio, tá? Quem participou, participou, quem não participou, não participa mais agora porque encerrou, tá? Eu vou por intervalo, eu volto pra realizar o sorteio dos dois vales, tá? Um vale compras do supermercado Medeiros e outro vale compras da farmácia Medeiros Farma, tá? Então, pra todo mundo que participou, boa sorte e eu volto já já com o sorteio.
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0: Alvorada, faltando 15 minutos para as 5.
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0: Vamos lá, de volta aqui no Sertanejo.
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0: No sabadão, claro, hoje dia 12 de setembro de 2026. Abraço pra você ligado. Temperatura marcando quanto agora, hein? 17 graus, é? 17 graus com céu encoberto nesse momento. Aqui no centro, em Santa Cecília, Natânia Ciola Gaudêncio. Vamos pro sorteio então, pra todo mundo que participou, registrou-se aqui. Vamos primeiramente sortear aqui um vale-compras do Supermercado Medeiros. Primeiro do supermercado e depois da farmácia Medeiros Farma. Vamos lá então, atenção, quem vai levar aqui, roda a roleta da sorte. A roleta da sorte está rodando e nesta roleta da sorte tem todos os nomes, tá? Das pessoas que se inscreveram no sorteio. Vamos lá, roleta diminuindo. É a nossa roleta da sorte aqui do Sertanejo Bom Demais. Tá parando aqui, ó. Tá diminuindo a velocidade da roleta. Vamos lá, quem vai levar o Vale Compras do Supermercado Medeiros é Rafael Borges, do Marciliano Fernandes. Ganhou! Rafael Borges, do Marciliano Fernandes, ganhou o Vale Compras do Supermercado Medeiros, tá? Agora vale um Vale Compras da Farmácia Medeiros Farma. Atenção! É do bairro Guilherme Hauen. Franciele de Góes ganhou! Franciele de Góes ganhou o Vale Compras da Farmácia. Então, parabéns ao Rafael Borges, do Marciliano Fernandes, e ganhou o Vale Compras do Supermercado Medeiros, e a Franciele de Góes, do Guilherme Hauen, ganhou o Vale Compras da Medeiros Farma. Parabéns pra vocês aí, tá bom? A partir de segunda-feira, na recepção na rádio, pra retirar autorização, tá? Tem uma semana só pra passar aqui e retirar. Passou de uma semana, perde, a gente sorteia de novo. Então, a partir de segunda-feira, em horário comercial, a partir das 8h30 da manhã, pode vir. Tem uma semana pra retirar aqui, tá? O Rafael Borges e a Franciele de Góes. Parabéns pra vocês mais uma vez. 10 para as 5, Jean Giovanni. E daqui a pouquinho eu volto pra gente encerrar o Sertanejo Bom Demais, encerrar o nosso sabadão. Já, já.

legal, Panda, Gustavo Lima, o que é que você viu em mim? Ai, gente, Giovanni, se eu falar. Bom, gente, valeu pela sintonia, pela companhia sempre e obrigado pelo carinho. É, amanhã a gente volta na segunda, hein? 8 horas da manhã com Estação Alvorada. 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Bom final de semana, fica na paz. E já já pra você tem um bailão da 94 com Gilmar Santos, especial do sábado, hein? Gente, até segunda, valeu, tchau!

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8: Opa, sabadão mais que especial. Tá começando pra você a partir de agora o nosso Bailão da 94. É 12 de setembro de 2026. Por aqui, Gilmar Santos com o maior carinho do mundo. Melhor do Bailão Gaúcho e a boa música de banda. Então aumenta o volume do rádio que estamos chegando. A primeira de hoje, Grupo Matizes, A Guria Que Eu Pedi Pra Deus, música muito bonita, nova deles, tem Silverson, Marcação, é o primeiro bloco do bailão de sábado que tá começando. Obrigado pela sintonia.

0: 5:15.
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Estamos de volta com o nosso bailão de sábado pra você e a música boa que não para. É edição especial com o Gilmar Santos, viu? Aumenta o volume do rádio, vamos curtir muita música boa. Tem Grupo Bailaço chegando aí, a Branca de Neve com Estação Fandangueira, Tchê Barbaridade, Paulinho Mocelin, San Marino. Ei, bailão de sábado é bom demais.

0: 5:29.
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11: Estamos de volta com o nosso Bailão da 94. Amanhã, o Domingão, é por conta do Renan Caetano a partir das 9:30 da manhã, logo depois da Santa Missa. Sintoniza lá, viu? Vai curtir, vai dançar muita música boa no nosso Domingão. Hoje eu estive por aqui durante o Machando e também o Estação Parte 1, comandando o seu sábado. Então amanhã, o Domingão é com o Renan. Um ótimo final de semana pra você, claro, ao som da Alvorada FM. Vamos de Xeloquedo? Vamos pegar! Tem Pérola Negra, Amor Perigoso também nesse vlog. Okay.

0: 5:44.
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9: 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Estamos de volta com o nosso Bailão da 94 de sábado, edição super especial. Vamos de Chiquita e Bordoneio, a Morena do Rodeio, participação do Paulinho Mocelin, Tem Corpo e Alma com Vanderlei Rodrigo. 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
1: 6 e 5.
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17: Já estamos de volta, abrindo a segunda hora do nosso Bailão da 94. Vamos com Rainha Musical, Fio da Navalha. Essa ficou muito boa para abrir com chave de ouro essa nossa segunda hora do Bailão. Tem Candeeiro também, Paulinho Mocelin com John Elore Nexano e Texano. É o nosso Bailão de sábado. Vamos lá. Música.

0: 6h20.
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11: Estamos de volta com o Bailão, mais um bloco especial pra você, Pérola Negra, o gerente, abrindo mais um bloco do Bailão.

0: 6:31.
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20: 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É que o nosso bailão da 94 tá bom demais da conta. Vamos trazer um talento da nossa terra. JL Musical abrindo mais um bloco, Aprendendo a Te Esquecer. Tem Grupo Momentos também pra gente matar saudade. Paulinho e Fábio com Corpo e Alma. É bailão da 94.

0: 6h47.
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acabou. Nosso bailão, edição especial de hoje, tá indo embora. Lembrando que amanhã o Domingão é por conta do Renan. E aí na segunda-feira, 6 horas da manhã, estou de volta com o Mateando na Alvorada, um pouquinho antes das 6, nessa época de política aí, né? E aí o bailão novamente, 17 horas ao vivo, na segunda-feira, conto com a sua audiência. Que a sua noite de sábado continue boa, que você aproveite muito bem o seu Domingão e a gente vai se falando aqui em 94.5. Nesse bloco, Cleiton Borges, Porcelanato, Banda Shimon, Mulher e Cerveja, Tchê Garotos, Dia de Churrasco, Bailão da 94 de sábado. Um abraço, fica aí curtindo as nossas últimas. Tchau, tchau.

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1: 7 e 2.
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0: 7:22.
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0: 7:42.
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0: 8 e 1.
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2: Oito e vinte.
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0: 8h37.
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0: Ninja!
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2: Tem que respeitar.
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2: 8:54.
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